0: Olá, galera do fã-clube aqui da Rádio Menina, que pede música, participa, né? Um abraço no coração de todos vocês aí. E o bailão vai até as 22 horas.
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0: Opa! Bora lá!

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2: 9:39.
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1: Aquela empolgação de Saturday Night, porque é o Menina Country Show que tá começando. 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Mas daqui a pouquinho eu explico melhor sobre essa festa, porque agora é hora de aumentar o volume e curtir o melhor country no Menina Country Show!
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0: esse é o Menina Country Show, você curtindo muita música country no oferecimento de Red Barn, esse clima maravilhoso, essa atmosfera country, no clima do passinho da Rosinha. 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Esse é o Menina Country Show, chegando mais música!
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1: 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Agora a gente ouve uma do Bastardos Country Rock, com a participação de Rodrigo Haddad. 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Vamos ouvir Bastardos Country Rock, participação de Rodrigo Haddad.

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0: sábado à noite, que bom que você tá aí curtindo. Menina Country Show, é muita música boa, né? Só as selecionadas pra te dar vontade de fazer o passinho country. 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Que festão maravilhoso, hein, galera? Então vamos nesse clima do Menina Country Show. Mais música chegando.
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1: 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Vamos curtir mais uma direto chegando, Zac Brown Band.

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2: 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Sábado à noite combina com country aqui na Rádio Menina o tempo todo com você. 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Obrigada, audiência. Você de pertinho, de longe, você no radinho 100,5, você no aplicativo Menina Play. Eu sou Juliana Tormena e fico muito feliz de apresentar esse programaço pra você. 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Agora vamos dançar, vamos fazer o passinho country. Alô, Rosinha Viegas, nossa professora de passinho country, chegando mais música no Menina Country Show.
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1: 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Vamos ouvir mais uma chegando! Yuri, Kainan, nossos amigos que também se apresentam frequentemente no Red Barn e a gente ama. Chega mais, Yuri, Kainan!

0: 11:19.
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0: sábado à noite, Menina Country Show bombando na Rádio Menina. Obrigada, audiência, o carinho. 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Agora vamos de country, que eu quero dançar aqui com a minha bota country, meu chapéu invocado, gente. Nojenta! Menina, Country Show!
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1: 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Chega mais, Kézia Nunes.

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0: 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Nossa, já lancei um clichê porque você sabe, né? Aqui não tem erro não. Daqui a pouquinho tem mais um bloco incrível de música country, a gente escolhe a dedo, tem os parceiros que tocam no Red Barn, tem músicas atuais, tem aqueles clássicos do country que não podem faltar, é aquele repertório irretocável do Menina Country Show. 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Vamos de música, então? Aumenta o volume.
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0: é sempre assim, né? O que é bom passa voando. Menina, Country Show no oferecimento de Red Barn fica por aqui, mas volta sábado que vem a partir das 22 horas com muita country music. 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Um beijão, excelente domingo e até o próximo Menina Country Show!
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1: Oi, galera, boa noite de sabadão. A partir de agora, muito flashback. Embalos de sábado à noite está no ar. Eu sou Juliana Tormena e trago blocos de meia hora pra matar saudade. Prepara o passinho, porque o Embalos começou.
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1: 4:28.
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0: 4:59.
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Eu visitava uma loja de artesanato. Vi num canto de imediato uma peneira grandona. Veio na mente uma cena do passado. Eu fiquei admirado daquilo ter vindo à tona. Minha família na colheita do feijão, no manguá batido à mão, na grande eira de pano, rastelava a palha e guardava na moinha. Depois a mãe e o pai vinham separar o feijão pro ano. Manhã de junho, ia formando um ventinho. O paiol era o caminho, mamãe ia nesse rumo. Dava uma olhada lá no ninho da nanica, depois ia na barrica pegar o feijão pro consumo. Enchia a peneira com a concha de porongo, cuidando dos camundongo que jurava não ter medo. Ia pra fora, ficava de a favor do vento, me vinha no pensamento que aquilo era o seu brinquedo. Pensei um dia, se isso é uma brincadeira, eu também quero a peneira para o meu divertimento. Igual mamãe, enchi a peneira de grão e fui para o terreirão, esperei chegar o vento. Porém, fiquei na brisa do lado errado. Quando o feijão foi jogado, meus olhos se encheu de pó. Peneira joguei no chão, o pranto rolou no rosto. De brincar não tive o gosto, foi uma tristeza só. Com a choradeira, minha mãe veio de pronto. Me viu cego, meio tonto, rodeado do perigo. Limpou meus olhos de onde o choro descia. E eu notei que não sorria, também chorava comigo. E a lembrança foi embora, de volta estou no presente. A peneira em minha frente, quem de vocês adivinha? Que eu chorava o pranto desta emoção, pois meus olhos ainda estão cheios daquela moinha.

0: Então, buenas amigos e amigas, com que prazer lhes cumprimento uma vez mais, boleando a perna, dando de casa, puxando um cepo, cevando um mate, e a partir de agora formando esta imensa e fraterna roda de chimarrão, prosa, poesia e cantigas, que é o nosso Campo Afora. O programa começou com poesia do Flávio Ramos, Moinha. Depois nós tivemos o grupo Querência com Mãe Campeira e os Monarcas com Infância Perdida. Com isso completamos já o primeiro espaço do programa, que tem o apoio da FIDA de Caçapava do Sul. Vamos aos reclames da parceria aqui da casa e retornamos num instante. E espera aqui, tchê.
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2: 5:40.
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2: 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Este segundo momento do programa é aquele em que nos dedicamos a uma passagem por todas as atrações que na produção do programa tivemos o cuidado de selecionar para te oferecer. A começar pelo costado instrumental, pois hoje dois artistas da nova geração nos fazem costado nas prosas do campo afora. Os guris do Pedro, Alberto e Gabriel Hortaça. Grandes, grandes músicos do Rio Grande fazendo sucesso em todo o Brasil. Daqui a pouquinho, no jeito gaúcho de falar, a palavra paisano. Sabes tu a que se refere? Muito usado, mas por muitas pessoas, às vezes, sem lhe entender o verdadeiro significado. Paisano. No programete Farrapos, uma história de heroísmo, hoje trazemos os alemães na Guerra dos Farrapos. Um breve episódio sobre a participação dos nossos irmãos alemães na Revolução. Na Invernada da Poesia, um poema do Adão Bernardes, Hipotermia.

dia, bem a propósito destas temperaturas tão baixas que estamos vivendo ultimamente. Na medicina caseira, trago-lhes algumas aplicações dos jujos, as ervas que se põem junto com a erva mate para temperar o chimarrão e que têm propriedades medicinais. O estudo é do nosso estimado Glênio Fagundes. Mulheres cantoras. Anne Augusta, uma cantora fronteirista da coletânea de composições do Florêncio Teixeira. E a missioneira Anaí Guedes. Nos causos e lendas, também do livro do Glênio Fagundes, Na Intimidade do Mate, uma dissertação sobre as significações, os simbolismos do chimarrão. Depois, Noé Teixeira canta para nós e o gaúcho Gonçalvinho nas cantigas dos velhos tempos. A Invernada dos Trovadores nos trará Heron Oliveira e Elivelton, uma trova no estilo Gildo de Freitas sobre o tema Sovel. Tudo isso e mais a atenção que costumamos dar aos nossos amigos ouvintes através do nosso e-mail campoafora@gmail.com, o Torpedo e WhatsApp, código de área 51 999-335-456, e também a nossa página no Facebook, Odilon Ramos Campo Afora. Dito isto, chega a nossa vez de cantarmos. Bicho Carpinteiro é uma milonga apaixonada. E depois vamos ouvir Analise Severo e Jean Kirchhoff, homenageando os brasileiros de outras querências. Che Brasil!

Este é o gaúcho Cambará, aquerenciado lá pela Bahia, de Sul a Norte. Antes dele, Analise Severo e Jean Kirchhoff, Tchê Brasil, e a primeira foi com Odilon Ramos, Bicho Carpinteiro. Me espera um instante que eu volto já.

0: 5:56.
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1: Os ouvintes podem participar deste programa, como já foi anunciado, através do e-mail campoafora@gmail.com, o nosso velho chasque eletrônico, que aliás, aos poucos vai caindo de moda, não? Através do WhatsApp 51999335456, ou ainda através da página do Facebook Odilon Ramos Campo Afora. E então vamos focar no WhatsApp, que tem sido o mais procurado, o mais utilizado. A amiga Gilda mandou uma mensagem de voz que eu quero ouvir.
2: Seu Odilon, já peguei a receita do xarope de manjerona. Que legal.
1: Que beleza.
2: Bom dia, seu Odilon. Mas o senhor é fora de série. Sabe, o senhor falando, a gente sente uma paz. Há muito tempo que eu ouço o seu programa. Graças a Deus que o senhor está aí na Rádio Nativa, que o senhor faz esse programa, né? Eu entendo assim, o senhor, não sei se o senhor trabalha direto na Rádio Nativa, mas não é, né? Eu não entendo essas coisas. O que eu entendo é o seguinte, ó, que eu fico de olho no seu programa.
1: Muito obrigado, Gilda, que nos ouve aí pela Zona Sul, Rio Grande, por estas bandas. O Jovial Garcia Salvo, dando o seu costumeiro buenos dias, um abraço ao Jovial, aí por Bagé. Valdecir Cristiane, mandando uma mensagem: o maior legado de um pai não são os bens que ele deixa, mas os valores morais que seus filhos carregam para a vida. Um grande abraço, certamente nos enviou o Valdecir no Dia dos Pais esta mensagem. O Ricardo Colgo, que é o nosso pensador da fronteira, escreve: quem vive olhando apenas para o que ainda falta, acaba deixando de enxergar a quantidade de motivos que já tem para agradecer. A gratidão não muda apenas um dia, ela muda a forma de enxergar a vida. Ricardo Colgo. Paulo Seiva Lima não disse nada, apenas deu um oi aqui, que eu identifico como uma participação no programa. O Marcos Lima nos mandou aqui alguns vídeos. Ele menciona a Irmandade de Roque Gonzales. E fala dos Dragões do Rio Grande, de São Luís Gonzaga. Muito obrigado ao Marcos Lino, também pela audiência, um abraço com os dois braços. Um dia cantei Amores, é a música pedida e dedicada à esposa Júlia. Quem assina o Eric de São Gabriel. Um dia cantei Amores. Para nos ajudar, poderia dizer quem interpreta a música, mas vamos tentar localizar por aqui para lhe atender. O Renato Farias, Balneário Camboriú, é taxista por lá. Muito obrigado ao Renato, nos mandando mais uma vez, nos dando notícias da sua audiência. E o Claudinei Silveira nos manda uma música de sua autoria, intitulada Gaúcho de Outrora, do Claudinei Silveira, com o Mauro Tomé e o Fábio Oliveira.

É por isso que é bom andar bem pilchado, não? Se não por outro motivo, há de olhar pra gente por causa das pilchas. Esse é o título da música que o Joca Martins nos trouxe, Por Causa das Pilchas. Antes dele, nós escutamos o Mauro Tomé e o Fábio Oliveira, com a composição também do Claudinei Silveira, Gaúcho de Outrora. E ao som da gaitita do Gabriel Hortaça, esta valsa que, por certo, é uma homenagem à sua mana, porque tem o nome dela, Marianita. Nosso programa faz mais uma pequena pausa e retornamos em seguidita para dar sequência a este campo afora. Não me saia daqui.

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1: 6:10.
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3: Este programa é transmitido por vários canais, por vários prefixos, por importantes emissoras do Rio Grande do Sul e mesmo fora dele. E nós agradecemos o espaço que nos concedem a Rádio Aliança em Porto Alegre, a Rádio Blau Nunes em Santa Bárbara, a Caçapava em Caçapava do Sul, a Rádio Camargo em Camargo, a Rádio Chimarrão em Caxias, a Comunidade de Viadutos, a Rádio Delta de Bagé, a Difusora de Arroio Grande, a Difusora de Bagé, a Fronteira Missões de Santo Antônio das Missões, a Agaçu FM de Erval, Rádio Ideal de Formigueiro, Itapuã de Itapuã, Jaguarão de Jaguarão, Líder de São Borja, Menina Balneário Camboriú, Metrópole Gravataí, Mirante Roque Gonzales, Montenegro de Montenegro, Nativa de Santa Maria, Nativa Zona Sul de Rio Grande, Pampa Nativo de São Miguel do Oeste, Pampiana de Chapecó, Pejuçara de Pejuçara, Querência de Livramento, Rádio Santiago de Santiago, Rádio São Luís de São Luís Gonzaga, Rádio Terra Livre de Hulha Negra, Tropeiros de Curitibanos, Upacaraí de Dom Pedrito, Aragana, Porto Alegre, Camperiada do Sul de Rodeio Bonito, Capital de Luiz Eduardo Magalhães, Bahia, Chimarrão de Caxias do Sul, Embalo Jovem de Goioxim, Rádio TV Web Mais, Rádio Web MTGPC.net de Brasília, Web Nação Missioneira de Santo Ângelo, Rádio Pampa Nativa de São Miguel do Oeste, Pátria Gaúcha de Pelotas, Periquitos de Caxias do Sul, Play da Serra de São Joaquim, Santana de Santana da Boa Vista, Sinuelo da Querência de Lages, Terra Gaúcha de Santa Cruz do Sul, Rádio Web Viamão. E se a tua cidade ainda não tem uma emissora transmitindo o Campo Afora, pede para manter contato com a gente, tchê.

0: Aline Bosa e grupo Entrevero. Tudo se ajeita. Antes nós ouvimos o Juliano Javoski cantando Setembro e as Mulheres Pampianas, Sangue de Gaúcho. Mais um instantinho e a gente já volta para mais campo afora.
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3: Seis e vinte e cinco.
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0: Vivo em um pico de cerro, onde a neve se armazena. Para esquecer uma morena, fiz em vida meu enterro. Só com meu mouro e um perro e uma saudade medonha. É como se uma peçonha matasse meu coração. Me tornei um ermitão que não sorri e não sonha. Os meus dias são cinzentos, a minha noite é um breu. Até o sol me esqueceu, só surge em raros momentos. Recebo gelados ventos, este sim canta e não para. Porque o sol não mostra a cara, vivo aninhado em um forro. Mês de junho neste morro, claridade é coisa rara. Ela interrompeu o mate, partindo sem despedida. Nesta hora minha vida perdeu o grande combate. Não existe quem retrate o meu ser neste momento. Saí no rumo do vento como a fugir de mim mesmo. Andei cavalgando a esmo e montei este acampamento. O frio é de renguear cusco. Noção de tempo não tenho. E vivo, mal me mantenho neste eterno lusco-fusco. Oi, galete, golpe brusco, me desgalhou a existência. O fim desta convivência quedou-me e não acostumo. Não sei mais nem em que rumo que ficou minha querência. Caçando busco alimento, para mim o cusco e o cavalo. Foi certeiro este pialo, me deixou com um passo lento. Rompeu-se o último tento, fechou-se o último tampo. Deixei para trás o meu campo,
9: seguindo a dor sinuela, vivo sem sol, sem estrela e sem brilho de pirilampo. O silêncio é quem impera neste relevo perdido. Este penhasco esquecido até há pouco foi tapera, hoje é abrigo de um cuera. No peso do ar eu sinto algum ruído indistinto, ronda a espessa cortina, vejo sombras na neblina de algum lobo faminto. Eu me pergunto, até quando vai durar esta agonia? Se haverá sol algum dia nos rumos que vou cruzando? Não vejo o tempo passando, ensimesmado, absorto, sem um pingo de conforto, concluo que, na verdade, se não fosse esta saudade, há muito eu estava morto.

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1: 6:39.
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1: Amadrinhado hoje da família do nosso saudoso Pedro Hortaça, que herdou dele o maravilhoso dom de fazer música da melhor qualidade. Saindo da verdadeira maratona que foi, que tem sido ainda este mês de agosto, culminando com o festival Chimarreando com Deus, neste dia 15, nós ainda vamos preparando já a jornada de setembro, quando teremos a Ronda Farroupilha na cidade de Torres. E muito provavelmente uma atividade em Araranguá, onde estou sendo solicitado a ministrar lá nossa oficina de poesias. Enquanto isso, nossa mais recente obra literária, os três livretos de literatura de cordel, estão sendo disponibilizados para remessa através do correio. Os amigos podem fazer sua encomenda através do 51 99334 8659. Tanto os três livretos de literatura de cordel quanto o livro Antes que me esqueça podem ser adquiridos diretamente através deste telefone, deste número de WhatsApp, 99334 8659, código de área 51. E os amigos também podem nos acompanhar mais de perto e de forma mais frequente através da rede social. No meu canal do YouTube, Odilon Ramos, na página Odilon Ramos Poeta do Facebook e na web Rádio Campo Afora, por onde realizamos inclusive uma live diária que os amigos podem assistir, compartilhar e também interagir.

Enio Fagundes, cevando o mate, que quando adquiri este exemplar já estava na 10ª edição, Cevando Mate, de Glênio Fagundes, onde ele aborda os mais diversos aspectos da importância do chimarrão, além da medicina caseira, onde nós vamos falar dos jujos. Ainda vamos também, daqui a pouquinho mais, aproveitar os mistérios, os segredos, o misticismo da intimidade do mate, deste mesmo livro de Glênio Fagundes. Na campanha, o gaúcho encontra no jujo, erva medicinal agreste, sua medicina campeira. E o veículo sagrado para a cura de seus males é o mate amargo, chimarrão. Doutor Zito, formado na ciência campeira, com larga experiência, boquejada pelo atavismo da raça. Sabedoria que nos chega da observação do dia a dia, diretamente ligada à sobrevivência na interpretação dos ciclos vitais. Faculdade, onde só na intimidade silenciosa com Deus, o homem consegue razoar com a existência para harmonizar na mãe natureza. E aqui deixo alguns lembretes, diz o autor, do que se aprende a gostar pelos efeitos salutares que nos trazem. Abacateiro é bom para fígado e rins, e é poderoso diurético, a folha do abacateiro, no chimarrão. Açoita-cavalo, bom para o reumatismo, corrimentos, hemorragias, tumores, grande depurativo do sangue, a casca da árvore açoita-cavalo. Aroeira é bom para o reumatismo, para febre, sífilis, diarreias e hemóptises. Aproveita-se a casca da aroeira. Arnica do mato é antirreumático, antigotoso. Nas quedas, preparar uma infusão com as folhas da arnica do mato, beber e ficcionar o local afetado. Aproveita-se a folha da arnica. O boldo, nas moléstias hepáticas, fígado em geral, prisão de ventre, facilita a eliminação da ureia e promove a digestão. A folha do boldo, eu particularmente não gosto do boldo no chimarrão, porque ele rouba o sabor totalmente do mate. Baicuru, depurativo diurético, usado nos casos de reumatismo, poderoso tônico uterino, a folha e a raiz do baicuru. E ainda teríamos o cambará, a camomila, que se aproveita a flor e a folha e dá um aroma gostoso no chimarrão, a cancerosa, o caraguatá, a carniceira, o carrapicho de carneiro, carrapicho rasteiro, carquejinha do campo e por aí vai. Para qualquer destes jujos, o chimarrão é um excelente veículo, é um excelente disfarce para diluir o remédio junto com o prazer de matear.

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1: Hoje nós vamos ouvir a Anne Augusta com obra de Florêncio Teixeira e depois Anaí Guedes.

Anaí Guedes, Guainita Missioneira. Antes, Anne Augusta, Romance no Pampa. Mais um pequeno intervalo e já voltamos.

0: 6:56.
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5: Hoje, na parte instrumental, Alberto e Gabriel Hortaça.

a todos os centros de tradições gaúchas que estão aí nos preparativos para a Semana Farroupilha, um grande abraço, nossa saudação à gauchada e os desejos de que todos tenham encontros fraternos da gauchada de todas as querências nestes acampamentos, nestas cavalgadas, enfim, em todo tipo de comemoração.

Então, no decorrer da semana, ao pesquisarmos a preparação deste programa, deparamos, reencontramos uma obra antiga, o livro de Glênio Fagundes, Cevando o Mate. A pesquisa linda do tio Glênio a respeito do chimarrão. E nos encantou esse texto, que eu recordo de já ter lido em outra oportunidade, Na Intimidade do Mate. O ato de preparar o mate pode ser chamado de cevar o mate, fechar, fazer ou enfrenar o mate ou chimarrão. A palavra amargo também é usada em lugar de mate ou de chimarrão. E o convite vem assim: vamos matear, vamos gerviar, vamos chimarrear, vamos verdear, vamos amarguear, vamos apertar um mate, vamos tomar mate, vamos tomar um chimarrão, ou ainda, que tal um mate? As mais diferentes formas de convidar. O mate pode ser tomado de três maneiras em relação à companhia: o mate solito, aquele isoladamente; o mate de parceria, uma companheira ou companheiro; e finalmente em roda de mate, em grupo. O mate solito é quando o homem que não precisa de estímulo maior para matear do que a sua vontade, no geral, esse é o verdadeiro mateador. O mate de parceria é quando a pessoa espera por um ou mais companheiros a fim de motivar o mate, pois não gosta de matear sozinho. E a roda de mate é a que está na tradição, quando esta assume o seu apogeu, agrupando pessoas sem distinção de raça, credo, cor ou posse material. O homem vale por seus atos. Irmanados dentro deste clima de respeito, o mate vai integrando os homens numa trança de usos e costumes que floresce na intimidade gaúcha. O gaúcho nunca pede um mate, por mais vontade que tenha. Poderá sugeri-lo de uma forma sutil, esperando que lhe ofereçam. Há um respeito místico nas rodas de mate, percebido até por pessoas alheias ao meio, transcendendo ao próprio ato de matear. Introspectivo por excelência, induz o homem a uma busca interior, despertando autoanálise em relação ao meio. Companheiro calado nos mates solitos, se fez vaquiano deste silêncio, onde se amansam os sentimentos para a grande compreensão da vida. Buliçoso nos mates conversados, onde a prosa amiga se alastra pelo tempo adentro. Malicioso, cabresto de ternura chucra, que prende o olhar moreno da China num gesto oculto de tocar as mãos. Sério, nos momentos sérios da vida, onde precisamos apenas um companheiro calado. Esta intimidade mística, vivenciada por trás dos olhos, que se faz presente pelo ritual antigo de respeito à vida, é a alma do mate, ambiente constante na manifestação do gaúcho.

0: lá fora tem cantigas dos velhos tempos.
1: Vamos ouvir o Noé Teixeira e o Gaúcho Gonçalvinho.

As cantigas dos velhos tempos, Rancho da Estrada com a família Cirne, Gaúcho Gonçalvinho, Saudade do Pago, Noé Teixeira, Matiar Solito.

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1: 7:11.
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2: Algumas trovas gaúchas são verdadeiras aulas de conhecimento de assuntos campeiros, de assuntos galponeiros, de coisas da nossa terra. O tema é sorteado, muitas das vezes, quando se trata de competições mais pesadas de trovas. Esta trova, falando do Sovel, entre Heron Oliveira e Elivelton, é um exemplo, uma verdadeira aula de conhecimento sobre o assunto. Com os senhores, Heron Oliveira e Elivelton.

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Pra aqueles que não conhecem aqui da terra de Cachoeira, ele é torcido bastante, pois ele é bem semelhante com os tentos de Rigeira.

0: Prisilia n'altra ponta.
1: Mais longa a trova, ela vai mais longe, mas nosso tempo está se esgotando, só nos resta espaço para cantar a saideira e nos despedirmos dos amigos. E eu canto homenageando a todas as vovós que nos ouçam o Rosário da Vovó. E com isso deixo aos amigos um fraterno abraço. Muito obrigado à direção da emissora que uma vez mais nos acolhe para levar nossa mensagem. A FIDA de Caçapava do Sul, inovando a construção civil e o agronegócio. E sobretudo ao ouvinte, que é a razão maior daquilo que a gente aqui faz. Graças e até a semana que vem. Mesmo dia, mesma hora, mesma emissora.

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1: 7:24.
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1: Estimados ouvintes, fãs e amigos dos Serranos, eis mais uma oportunidade de estarmos juntos por esta querida rádio que é a emissora da sua preferência. Uma rádio que prestigia a cultura brasileira, que prestigia a tradição gaúcha e essa longeva carreira artística que ostentamos. Muito bom mesmo tê-los na audiência. Abraços a quem vive aqui no nosso Rio Grande e a quem nos ouve em outros queridos estados brasileiros e pelo mundo afora, acompanhando-nos pela internet. Hoje vou trazer um lindo e verdadeiro texto cujo título é A Idade em que o Tempo Senta à Mesa, atribuído a Fabrício Carpinejar. Também lhes repassarei uma pequena, mas consistente oração para ser proferida por todos que creem na doutrina cristã. O título é Vou Começar o Meu Dia Dizendo. Vamos trazer também uma receita de um prato salgado e muito gostoso. O repasse dessa receita será feito pela minha mulher Raquel, que já está aqui comigo tomando aquele chimarrão com a erva mate buena. Ela logo falará aos ouvintes. Meu amigo Ganso e eu iremos rodar boas músicas do nosso repertório e, como faixa especial, vou destacar a obra 18 de setembro, um vaneirão solado pra lá de bueno na interpretação do famoso gaiteiro gaúcho Beto Caetano. E no momento nobre estarei conversando pela primeira vez com esses jovens que integram um grupo que já nasceu grande. Chama-se Os Compadres. É uma soma de talentos. Memorizem bem esse nome. Os Compadres têm tão somente um ano de atividades artísticas e por onde chegam, a coisa fica muito linda e muitos aplausos fluem com naturalidade. Memorizem bem esse nome, o sublinho. Os Compadres estarão comigo no momento nobre. 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
1: 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Agora, a boa música do programa. Primeiro, rodaremos o Chamamé Carreta na sua gravação original e, em seguida, a canção Tapeando o Sombreiro. Vai lá, Ganso!

Meus amigos, meus ouvintes, rodamos aqui por sua Rádio do Coração, do Amaro Pérez, com os Serranos, o Chamamé Carreta. Depois, também, na nossa

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0: De volta, agradável companhia de todos vocês, queridos ouvintes, com o programa Encontro com os Serranos. 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
0: 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Aqui no Encontro com os Serranos, a idade em que o tempo senta à mesa. Texto atribuído a Fabrício Carpinejar. Existe uma fase da vida em que o espelho começa a nos tratar com uma sinceridade quase ofensiva. Os cabelos debandam discretamente. Os joelhos passam a emitir boletins sonoros. A memória, às vezes, resolve brincar de esconde-esconde, justamente com o nome daquela pessoa que acabamos de encontrar no supermercado. E há também o fenômeno mais cruel de todos: levantar da cadeira emitindo um opa involuntário, como se a coluna precisasse de autorização verbal para funcionar. Mas talvez exista uma beleza secreta nisso tudo, porque enquanto o corpo vai lentamente negociando limites com o tempo, a alma curiosamente começa a ficar maior, mais generosa, mais paciente, mais humana. Chega uma idade em que já não precisamos vencer discussões inúteis, nem provar inteligência, nem disputar importância. A vida finalmente nos ensina que certos troféus pesam mais do que valem. Enquanto começamos a trocar pressa por presença, e isso muda tudo. O café deixa de ser apenas café, vira cerimônia, vira encontro, vira desculpa para conversar sem relógio. As amizades antigas ganham um brilho raro, porque sobreviveram às décadas, aos desencontros, às mudanças, às perdas, às teimosias e até às opiniões políticas. Milagre estatisticamente improvável para homens acima dos 70, especialmente em grupos de WhatsApp. E o amor

O amor também muda. Já não precisa incendiar o mundo, basta aquecer o coração. Às vezes ele chega na forma de uma mensagem simples: você está bem? E pronto, aquilo ilumina o dia inteiro. Descobrimos também que a aventura na maturidade ganhou novos significados. Dormir a noite inteira sem acordar duas vezes para ir ao banheiro virou quase uma experiência transcendental. Encontrar um exame médico com todos os índices normais provoca emoção semelhante à conquista de uma Copa do Mundo. E viajar sem esquecer os remédios já pode ser considerado um ato de ousadia internacional. Mas existe algo profundamente épico em continuar vivendo com ternura, apesar de tudo. Apesar das ausências, apesar das despedidas, apesar dos amigos que partiram cedo demais e deixaram cadeiras vazias em nossas mesas e silêncios difíceis de explicar. Ainda assim, continuamos marcando encontros, planejando viagens, rindo das mesmas histórias, inventando motivos para celebrar aniversários, plantando ipês brancos em algum canto da memória. Talvez seja isso que sustenta o mundo sem que a gente perceba. Homens e mulheres comuns insistindo delicadamente em continuar amando a vida. Porque envelhecer não é desaparecer, é diminuir o barulho externo para escutar o melhor, o essencial. É descobrir que felicidade talvez nunca tenha sido uma linha de chegada. Era apenas aquela conversa boa depois do almoço, o telefonema inesperado, o abraço demorado, o amigo que ainda lembra do seu apelido de juventude e a mesa onde alguém sempre guarda um lugar para você. No fim das contas, talvez a grande vitória da maturidade seja essa: aprender que a vida não precisa mais correr. Agora ela pode apenas sentar conosco à mesa. Texto espetacular, na minha avaliação, queridos ouvintes. Espero que vocês tenham apreciado o que interpretei a todos os queridos ouvintes. Agora mais música aqui no programa. É a vez de rodarmos o Chamamé, Caminhoneiro, Sonho e Vida, e depois a clássica Nos Varzedos da Fronteira. Vai lá, Ganson!

rodamos a vocês, de minha autoria, Edson Dutra, O Chamamê Caminhoneiro, Sonho e Vida, e do Mano Missioneiro e Nilton Ferreira, Nos Varzedos da Fronteira. Ambas músicas na interpretação dos Serranos. Uma breve pausa e logo prosseguiremos com o programa. Até já!

0: 7:56.
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3: Regressando com o nosso encontro, a agradabilíssima companhia dos nossos fãs e amigos, por essa que é a sua rádio favorita, sua rádio do coração. 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
3: Aqui em nosso encontro é um momento espiritual. Momento de oração tem esse título: Vou começar o meu dia dizendo. A vida não é fácil, mas Deus tem me ensinado a sorrir no meio da dor, a me levantar a cada tombo e não desistir por maior que seja a queda. Esse é o meu segredo de um vencedor. Vou repetir a todos vocês, nobres ouvintes. Quem quiser, grave em seu celular ou memorize para orar a cada amanhecer. Tenham a convicção de que tal oração os aproximará ainda mais de nosso Deus. Vou repeti-la. Dei esse tempo para que possam colocar o seu celular para gravar. Vou começar o meu dia dizendo: a vida não é fácil, mas Deus tem me ensinado a sorrir no meio da dor, a me levantar a cada tombo e não desistir por maior que seja a queda. Este é o meu segredo de um vencedor. Mais música a todos vocês, meus queridos ouvintes. Rodaremos agora a vaneira Domador Apaixonado e, em sequência, a clássica Andança Serrana. Vai lá, Ganzô!

0: Saudamos para vocês, de minha autoria, Edson Dutra, e de Arabi Rodrigues, Domador Apaixonado. E depois, de minha autoria, Edson Dutra, Andança Serrana. Ambas músicas na interpretação dos Serranos. Um pequeno intervalo e já já estaremos com vocês na sequência desta edição.
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3: 8 e 9.
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0: De volta com o nosso encontro sobre o prestígio da companhia de todos os nossos queridos ouvintes. 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
0: Regressando com o programa, agora é o momento de trazermos a receita de um gostoso prato salgado. E esta incumbência eu encarrego a que minha mulher, minha querida parceira de mais de 40 anos, minha esposa, mãe dos meus filhos e uma ótima cozinheira, sabe tudo de culinária. Eu, pelo menos, aprovo 100%. Sou suspeito em falar, né? Mas realmente ela cozinha muito bem. Então, chega aí, Raquel, cumprimente os ouvintes e passe essa receita maravilhosa a todos eles.
3: Obrigada, Edson. Senhoras e senhores ouvintes, a todos o meu carinho. Atendendo ao teu chamado, passo a vocês a seguir a receita de um gostoso prato salgado, que é peixe mediterrâneo assado com tomates. Alerto a quem queira gravar, que pode ligar seu celular, pois trarei agora os ingredientes. Ingredientes principais: 680 gramas de filé de peixe branco, que pode ser robalo, pescada amarela, tilápia, namorado, badejo ou qualquer outro de sua preferência. 1/3 de xícara de azeite extra virgem, uma cebola roxa pequena, picada finamente, 2 tomates grandes cortados em cubos, 10 dentes de alho picados, 1,5 colheres de sopa de alcaparras, 1/3 de xícara de passas de uvas douradas, temperos e aromáticos, 1,5 colheres de chá de coentro em pó. Se você não gosta de coentro, pode não usar esse tempero. 1 colher de chá de páprica espanhola doce, 1 colher de chá de cominho em pó, 1/2 colher de chá de pimenta caiena opcional, sal e pimenta do reino a gosto, suco de 1/2 limão, raspas de 1 limão, salsa ou hortelã fresca para finalizar. Vou repetir os ingredientes, lembrando a vocês que alguns desses ingredientes podem ser substituídos, assim como o coentro, que nem todo mundo gosta, tem um sabor bem mais forte que a nossa salsa. Então, repetindo os ingredientes: 680 gramas de filé de peixe branco, como robalo, pescada amarela, tilápia, namorado, badejo ou outro qualquer. 1/3 de xícara de azeite de oliva extra virgem, 1 cebola roxa pequena picada finamente, 2 tomates grandes cortados em cubos, 10 dentes de alho picados, 1,5 colheres de sopa de alcaparras, um terço de xícara de passas de uva douradas, temperos aromáticos, uma colher e meia de chá de coentro em pó, uma colher de chá de páprica espanhola doce, uma colher de chá de cominho em pó, meia colher de chá de pimenta caiena opcional, sal e pimenta do reino a gosto, suco de meio limão, raspas de um limão, salsa ou hortelã fresca para finalizar. Modo de preparo. Pré-aqueça o forno a 180 graus. Coloque os filés de peixe em uma assadeira e regue com o azeite. Tempere com sal e pimenta do reino a gosto. Leve uma panela ao fogo médio com um fio de azeite. Refogue a cebola até ficar macia e levemente dourada. Acrescente o alho e refogue até liberar aroma. Junte os tomates, as alcaparras e as passas. Adicione o coentro, a páprica, o cominho e a pimenta caiena. Cozinhe até os tomates soltarem suco e formarem um molho encorpado. Ajuste o sal e a pimenta, se necessário. Espalhe o molho sobre os filés de peixe. Regue com suco de limão e finalize com as raspas. Cubra com papel alumínio e leve ao forno por 20 a 25 minutos. Retire quando o peixe estiver macio e desmanchando facilmente. Finalize com salsa ou hortelã fresca. Sirva imediatamente com arroz, cuscuz ou legumes grelhados, ou algum acompanhamento da sua preferência. Tenha um bom apetite.
0: Depois de ouvirmos essa gostosa receita desse prato muito gostoso, eu trago mais música a vocês que estão aí a nos prestigiar. E essas duas obras que apresentarei são instrumentais. A primeira é como faixa especial, 18 de setembro, composta por Beto Caetano. Eu gosto demais desse vaneirão. E a segunda é uma obra composta por mim, Edson Dutra, cujo título é Caraúno, obra que foi íncita no nosso DVD instrumental Os Serranos nos Galpões das Estâncias. Vai lá, Ganso!

0: Ouvimos como faixa especial 18 de setembro, composição e interpretação de Beto Caetano. E depois, na interpretação dos Serranos, Caraúno. Depois de ouvirmos as músicas que anunciei, adentraremos ao momento nobre, pois já estão tomando aquele chimarrão comigo aqui com a erva mate buena, é claro, os integrantes do grupo Os Compadres, que anunciei lá no preâmbulo desta edição. Até já, meus ouvintes.
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2: 8:26.
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0: O programa Encontro com Serranos volta à audiência de todos que nos prestigiam com essa amável sintonia. 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
0: De volta no programa, agora no Momento Nobre, estou aqui ladeado de talentosos colegas. Vou citá-los: a cantora Ana Elise Severo, Jean Kirchhoff, Arisson Martins, Emerson Martins e Léo Severo, na cordiona. Eles integram o grupo Os Compadres. Um ano só de atividade conjunta, mas são músicos experientes e que por primeira vez visitam os nossos estúdios aqui, quer gravando o programa Encontro com os Serranos na TV, quer agora estando comigo aqui no rádio. Para minha alegria, os saúdo e de pronto desejo cada vez mais sucesso além do que já tem. Sejam bem-vindos, caro Jean.
3: Muito obrigado, querido Edson Dutra, pelas palavras que nos dão incentivo, um apoio, né? Ser chancelado pela sua pessoa é algo realmente que nos traz uma responsabilidade muito grande, mas também nos faz crer que a caminhada, ela tem os seus regalos, né? Estarmos aqui hoje com certeza é um presente para todos nós. Muito obrigado pela oportunidade.
0: Muito obrigado a presença de vocês. É de praxe que uma pessoa somente fale aqui em nome do grupo, mas eu não posso deixar de ouvir e meus ouvintes me cobrariam, considerando que a Ana Lise está aqui, Ana Lise Severo, que é grande apresentadora de festivais, de eventos e também uma cantora consagrada nos festivais. Dê o seu chasque e cumprimente os ouvintes.
4: Que alegria estar voltando neste espaço tão rico ao lado desse artista que a gente admira tanto desde sempre, Edson Dutra. Uma honra para nós estarmos contigo novamente. Eu que já estive aqui com o Projeto Bem Gaúcha, que continuamos aí tocando pelo Rio Grande, né? Rio Grande afora. E agora com os compadres, que nos dão tanta alegria também. Trabalhamos em família com esse grupo, onde trabalhamos as raízes brasileiras, misturando a nossa música regional gaúcha com a música regional de todo o Brasil, trabalhando os vocais. E é muito, muito importante estarmos aqui neste espaço teu para nós divulgarmos para os teus ouvintes, para essas pessoas que estão nos escutando, né? E a gente vem trazer com muito carinho, então, a nossa música.
0: Vocês, queridos ouvintes, merecem o melhor do nosso trabalho por aqui. Ratificando isso, vocês terão agora, ao vivo, Os Compadres, na música Boiadeiro Errante e também no clássico Poncho Molhado. Por favor, as executem.

0: Os Compadres ao vivo no programa Encontro com os Serranos. Que privilégio tê-los aqui. Parabéns mais uma vez. Que coisa linda. Nos passe o telefone aí, por favor, Jean. Pessoal que queira um show espetacular nesse padrão, show para ouvir. Música muito bem construída, muito bem feita, escolher um repertório maravilhoso, como o projeto preconiza. Raízes brasileiras, quer do sul, quer lá do norte, quer do centro do país. Eu tenho absoluta convicção, vocês nasceram para o sucesso.
1: Oh, muito obrigado.
0: É, tomara obrigado. Que logo, logo haja um reconhecimento nacional do trabalho de vocês.
1: Amém.
0: Estamos aqui torcendo e fazendo obrigado. O que pudermos para cada vez mais aplaudi-los.
1: Sem palavras por esse espaço importante e incentivo. Então, para nos chamar, o contato é 519-8101-2906. Repetindo, 519-8101-2906. É só chamar o Maurício, lá da Uruguaiana, que ele atende vocês.
0: Olha aí, coisa bonita. Há tempo ainda de nós executarmos aí, ou nós que eu digo, vocês, evidentemente, mais uma música ao vivo. Escolham aí o repertório, o vasto repertório que vocês já têm aí, por favor, para anunciar.
1: Nós temos também uma contribuição sólida já há mais de 20 anos nos festivais do Rio Grande do Sul,
0: sim,
1: que nos dão a oportunidade de entregar canções autorais,
0: sim,
1: né? E o mundo ele vai se modificando e muitas vezes nós nos deparamos com algumas situações assim, como o que diz essa letra, né? Dessas pessoas especiais, né? Que iluminam a nossa caminhada. Antigamente lá fora, né, no interior, diziam aquele guri é meio fraco das ideias, né? Não entendia direito, tinha um jeito diferente, sim, de ser, né? E nós temos na nossa família, inclusive, né, o nosso meu filho do coração, Lorenzo, tem uma ramificação do espectro autista, né? E ele lida com isso de forma natural, e nós,
0: sim,
1: também,
0: sim,
1: né? Mas também destacamos, né, essa reflexão social nesta, sim, canção, que carinhosamente se chama Fraco das Ideias.

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1: 8h40.
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0: voltando à agradável companhia dos nossos fãs e amigos com o programa Encontro com os Serranos. 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
0: Prosseguimos com o programa Encontro com os Serranos, tendo aqui nos nossos estúdios os talentosos colegas que compõem o grupo Os Compadres, com um ano de formação conjunta, mas que reúne esse grupo artistas espetaculares que sozinho ou sozinhos, digo melhor, já fariam um grande show cantando individualmente. No momento em que se reuniram, é uma soma de talentos incomensurável. O Rio Grande do Sul lhes agradece por essa iniciativa de estarem juntos. Parabéns. Valorizam não só o compadril, mas sobretudo valorizam a família, valorizam os temas gauchescos tocados e unindo-os aos temas brasileiros. Que iniciativa louvável.

0: alcançarão o sucesso que merecem. Pode ter certeza disso.
1: Obrigado.
0: Passem mais uma vez o telefone, porque essa gente tem que contratar vocês em tantos lugares aí por esse show maravilhoso que vocês fazem.
2: Se Deus quiser levar a nossa mensagem para os longínquos rincões desse Brasil afora, agradecendo mais uma vez Edson Dutra pela oportunidade, por esse espaço tão valioso e importante para o artista, que é o rádio. O rádio que certamente não morrerá nunca.
0: Nunca.
2: E estaremos, né, sempre puxando essa corda para o mesmo lado aí. Então, para nós ir para essa estrada, é só ligar o 519-8101-2906, repetindo, 519-8101-2906.
0: E as redes?
2: As redes sociais, os compadres, no lugar da letra A, é só colocar o número 4 ali, que simboliza, né?
0: Sim.
2: O Emerson Martins, o Arson Martins, a Annalise Severo, o Jean Kirchhoff, os compadres, no lugar do A, vai o número 4 ali.
0: Planos?
2: Nós estamos aí em estúdio, né, produzindo o nosso primeiro EP.
0: Sim.
2: Como bem disseste, a caminhada é longa, mas sim, o sonho também é antigo, mas o trabalho é recente. Estamos em estúdio gravando canções autorais, clássicos, colocando essa pitada, né, com destaque para os vocais. E temos a felicidade de já estarmos levando a alguns lugares, né, o nosso espetáculo. Muito em breve estaremos na Coxilha Nativista, lá em Cruz Alta, que é um festival tradicional do nosso Rio Grande do Sul, levando essa mescla das nossas raízes musicais brasileiras. Também estaremos em Foz do Iguaçu, lá no
3: Recanto
2: Gaúcho, levando a nossa mensagem. Estaremos aqui em Porto Alegre também, no Mosaico Espaço Cultural, que fica ali na Cidade Baixa, em outubro, levando esse projeto.
0: Quando estiverem na Foz, transmito o meu abraço ao proprietário lá do rancho, que é o Gaúcho mesmo.
3: Gaúcho mesmo. Com muito carinho.
2: Que... Aline, lá o pessoal. Que
0: isso aí. Acompanhei aquela construção lá. Hoje é uma Babilônia aquilo lá, né?
2: Lindo.
0: Tão grande é. Mas era só uma construção redonda e lá os serranos encostavam seu ônibus e nós atuávamos da região e fazíamos daquele local a nossa sede para toda a região ali. E o Gaúcho sempre nos cercando de gentilezas. Ah, ele é um gentleman. É uma pessoa maravilhosa. Vocês terão com ele uma estadia maravilhosa lá e tenho certeza que farão um grande sucesso também.
2: Levaremos um abraço para vocês.
0: Vamos brindar os ouvintes com mais música aí. Vamos rodar o medley, pode ser?
2: Por favor.
0: Anuncio.
2: Então esse medley traz Pé na Estrada, do querido Elton Saldanha, Este é Meu Sul, do Rômulo Chaves e Pedro Heleno, nossos compadres também, e para finalizar a canção desse medley, A Gente Faz o Que Gosta, do compadre Pedro Heleno.
0: Agora eu vou pedir uma gentileza, vou falar baixinho aqui. Vocês digam assim conjuntamente, se quiserem fazer em vocal, faço, mas não precisa, pode fazer um misto mesmo, assim, vai lá, ganso. Porque se o artista não disser, não adianta pedir. Então vocês têm que dizer, vai lá, ganso, que aí ele roda.
3: Tá
0: bem?
3: Vai.

0: Isto é Os Compadres. Tudo ao vivo e a cores para vocês aqui, o vocal, e eu sou testemunha, foi só dar o tom e o vocal já surgiu. Que coisa maravilhosa, hein? Quanto tempo eu não via isso, hein? Ah, barbaridade. Rodamos para vocês o medley Pé na Estrada, depois Este é Meu Sul, e A Gente Faz o Que Gosta. Já foram mencionados os autores. Meus queridos colegas, estamos por concluir essa edição. Por favor, Jean, em nome do grupo, a tua calorosa saudação, certamente, a todos que nos acompanharam aqui e aos diretores das nossas mais de 250 rádios que exibem o nosso encontro com o Serranos.
1: Nosso muito obrigado por esse espaço valioso, que intensifica, né, a nossa cultura, o nosso sotaque, o nosso jeito de ser para o resto do país inteiro, mundo afora. E especialmente, Edson Dutra, agradecer pela, mais uma vez, pela tua generosidade, pela caminhada que tu tens na música sul-brasileira. Já passou certamente inúmeros artistas por aqui, e a gente enxerga o mesmo brilho no olho, o mesmo impulso, o mesmo apoio para a gente que veio depois do mesmo rastro. Então, muito obrigado por esse olhar sincero, de bem querer e de incentivo, o que nos faz acreditar nos homens de bem do nosso Rio Grande do Sul e do mundo inteiro, que assim esses exemplos se multipliquem e nós possamos estar aí também deixando alguma coisa quando a gente cruzar. Muito obrigado mais uma vez.
0: Muito obrigado, Jean, muito grato mesmo. Obrigado a todos vocês, colegas, e que Deus nos acompanhe.
1: Amém. Obrigado.
0: Queridos ouvintes, antes da nossa conclusão, nossa gratidão por nos terem acompanhado aqui. Agradeço ao amigo Ganso pela assessoria técnica sempre tão diligente, e agradeço às empresas que anunciam localmente e aquelas nossas parceiras diretas que são Interbrasil, onde você encontra as melhores e mais modernas placas solares. 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
0: 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Mais uma vez, nossa gratidão a todos e até a próxima semana, com mais uma edição do nosso encontro de gauchismo, de civismo, encontro de colegas, de cultura, prestigiando sempre o nosso querido estado e o nosso país. Verde e amarelo. Até a próxima semana, gauchada do Rio Grande, do Brasil e do mundo.
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0: 8:54.
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0: 8h59.
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0: moçada, que temos chegando, fazer uma barbaridade nessa manhã de domingo. É, Xeluco, dia 16 de agosto de 2026. E o tio Osmar Fernandes hoje tá lá pro Rio Grande Amado, foi as catas da chama crioula pra semana Farroupilho, acampamento Farroupilha. E o índio velho me deu essa incumbência de estar por aqui, prendendo-lhe o grito pra gauchada do rancho de Taura. Que orgulho estar por aqui, que responsabilidade gigante, né, che? Substituir um ícone da comunicação gaudéria aqui no litoral, especialmente na Rádio Menina. Meu grande amigo Osmar Fernandes, um quebra-costela tamanho do Rio Grande, 12 braças de extensão, 2,5 voltas, mais ou menos. Tá ligadito com a gente lá, com certeza absoluta. Junto com a gauchada que foi pro Rio Grande Amado, né, che? Patrão Leandro do Colatada, o Rans também tá por lá, nosso querido Abel, o Tia Salgado, uma indiada macanuda, uma barbaridade que você foi pra lá, né, che? E nós estamos por cá então, che, começando o nosso rancho de Taura, programação baguala de toda manhã de domingo pra tu que tá atracado numa cuia de mate, aprecatando teu chimarrão ou aprecatando teu churrasco, aquela costela gorda, o sal grosso, a lenha lá na churrasqueira, né, tchê? Azar! Tem gente que faz com carvão, eu sou daquele sistema antigo, gostamos sempre da lenha, né, tchê? Lá no nosso Paraná velho, nós fazia com tal de guamirim, azar, guamirim velho, carcando guamirim na churrasqueira, esperando virar a brasa pra daqui a pouquinho, né, já colocar carne no fogo, porque tá na hora. E nós estamos aqui no costado com o nosso querido Fernando Santos, índio velho macanudo, uma barbaridade que hoje me dá o prazer da companhia. Quem diria, né, che? Me iludei chegando ontem aqui, já tendo índio velho dando um costado desse. Fernandão, buenos dias, como é que estamos?
1: Bom dia, Nilo. Bom dia pra todo mundo aí que está na companhia do Rancho de Taura dessa manhã.
0: Estamos chegando, né, che?
1: 60 de domingo, né?
0: É verdade.
1: Nosso amigo Osmar Fernando tá lá nos campos, passando frio pelo jeito lá,
0: né? É, che, tá por lá, mas ele levou o pala velho, né?
1: Com certeza. É verdade, né? Deve ter levado o curso.
0: Dona Sandra, ela não deixa o índio velho, né, desprovido. Frio, né? Não, de jeito maneira.
1: É verdade, viu? É verdade.
0: Me recordo quando cheguei aqui, teve o Rancho de Taura ao vivo ali na inauguração da Martin Luther. E de repente o homem velho desceu do palco com seu casaco. E a dona Sandra falou: tia, cadê o teu casaco? Tu não te trouxe, tu vai pegar uma gripe, louco velho. Daí saímos de lá, fomos almoçar junto, trocar um dedo de prosa. Um abraço pra dona Sandra que tá ouvindo a gente também. Obrigado pela audiência, pela sintonia. 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E tem uma gauchada que eu... É claro, né, Che? Quando tu vai fazer um programa diferente, a gente espalha pros amigos, né? A gente fuxica para aqueles mais fuxiqueiros que nós, e o pessoal começa a espalhar para cá e para lá, e nós temos a obrigação de mandar um quebra-costela pro Dalírio Velho que tá lá em Londrina, no Paraná. Ah, legal, velho, lembrei das palmas, diz ele, churrasco, maionese e música gaudéria, mais ou menos por aí. O Fernando Rofelder também, índio velho, tá na sintonia, mas o Guaxionei lá no Céu Azul também, no Paraná, já tá o fogo pronto, vai sapecar uma pecuária, bronzar uma costela bem caprichadita. O Luciano, a Luciane Dalbianco e meu amigo Antônio, índio velho macanudo, já tá na ligação, tá ouvindo nós. O Edson Frouza, mais conhecido por V8, sabe por quê que é V8, Fernando Santos? O índio velho bebe em Gualum e dirige um V8.
1: O Opala, o Maverick.
0: É, e dirige um caminhãozão V8 também, o homem velho da lida, bruta. Meu amigo Júlio Paglia tomando um chimarrão, e deixa eu te contar, Júlio Paglia, passei lá na tua sede essa semana passada e trouxe de lá um salame do Paglia e Pagliosa, os embutidos.
1: Esse é bom, hein?
0: Salame bueno, uma barbaridade.
1: Esse é bom, hein?
0: E essa erva do meu chimarrão de hoje é erva mate tchê também de lá. Né? Nós temos uma parceria aqui do Rancho de Taura, mas essa eu trouxe lá do Paraná, lá de General Carneiro. Eia, Júlio Velho, Marlon Tomás tá ouvindo a gente, o Marlon Almeida Antonelli, alô Marlon Velho, um abraço pra tua mãe, diga que eu mandei um upa bem especial pra ela. E o homem velho que gosta de uma marca chamada Velório do Juca Torto, meu grande amigo Cleiton Acals, que tá ouvindo a gente, acompanhando dito no MAS, Ronaldinho lá de Palmas, no Paraná, também tá com audiência cravada aqui na programação da Rádio Menina. Sejam todos bem-vindos, tia. Nós vamos começando por aqui, agradecendo os parceiros, né? Lançamentos musicais. Hoje nós teremos um programa um pouco diferente, né, tia? Diferente que o tio Osmar hoje está viajando, então ele falou: Nilo Deitos, tu fala dos nossos parceiros, agradece a parceria de todos. Todo mundo já sabe que quando tem, né, a chama crioula, nós estamos sempre envolvidos. E hoje, então, o tio Osmar está viajando. E agradecer quem é os parceiros aqui, né? A Fronteira Cutelaria, né? 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Também no momento dos festivais, a erva mate mazute, mas vá, tomamos um chimarrão bem aprecatado, bem cevadito no mais, lá em Itajaí, né, che? Índio Velho levou pra gente lá, pra quem cultiva a tradição, tomando o melhor chimarrão. 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Na hora da saudade, a nossa querida amiga Marlene, lá da Saques Calçados. Inclusive, ô Fernandão, tu recebeu um valizito lá da Saques Calçados, né, no Dia dos Pais?
1: Já mandei a Nega Vé escolher um presente lá pra ela.
0: É mesmo? Mas que vá.
1: Eu ia comprar lá pra mim, falei, não dá pra Nega Vé um presente, né?
0: Certo, merece, né, Chico?
1: Merece.
0: E eu ainda não fui lá, vou ter que descer a semana lá na Saques Calçados pra prosear com a Marlene, com o Deja, com a Dona Dani, com a Yasmin, né, Che? Que estão escutando a gente, acompanhando a programação também. Então chega de prosa, gauchada, que nós vamos começando a programação musical aqui do Rancho de Taura, com Daniel Raque e o gaúcho lá de fora, a maneira do Nego Velho. 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

0: fundamental, né, Xê? Nós estamos falando de chuva, né? A chuva do que mói o campo lá em Talicosa, no nosso Zé Cláudio Machado, milonga abaixo de mau tempo, né, Xê? Marca louca de especial. E tem uma gauchada participando junto com a gente aqui na programação, né? Eu quero mandar um quebra-costela especial pra Dani Coelho, que tava de aniversário, comeram tudo o bolo ontem. Me conta, Daniele, comeram tudo o bolo ontem. Mas que barbaridade, um baita abraço pra ti. E o sogro, velho, vai usar o Monjaro? Diz que o velho... Bem, o sogro da Daniele foi pra lá no aniversário dela. Se atracou no salgadinho, no bolo. Depois falou, tia, vou ter que tomar um Monjaro pra me orar. Meu Deus do céu. Anderson, velho de Clevelândia, ligadito com a gente no aplicativo Menina Play. Um baita abraço. Também o Adão Brasil, Galo Velho Macanudo, amigo da gente em Palmas. O Moacir de Curitiba e o Henrique de Antonina. Estão com a radiola ligada, ouvindo a programação. Cleitão Nakalski, pra ti, pra dona Cássia. Dona Cássia que ajuda o Nilo Deito sempre, né, Xê? Ei, Alemundo Velho, um grande abraço, tudo de bom, obrigado pela audiência. E aqui, através do WhatsApp do 99138-1005, o pessoal tá participando. O Rogério de Itajaí pediu um rodeio, nós vamos rodear o rodeio daqui a pouquinho, Rogério Velho. Quebra costela pra ti, me conta, já tá moiando a palavra. Como disse o tio Osmar, tomando uma querosina, fez uma caipira. Nossa, que barbaridade. Quem mais tá ouvindo a gente aqui, o pessoal do fã-clube. Só não vi quem que é aqui que disse que tá escutando pedir um timbre de galo. Daqui a pouquinho nós já precatamos também. O Queixinho, fala Queixinho, velho, outro que lida com as cachaças, o bicho velho. Mas Queixinho, até a uma da tarde com a gente. O Gilvan lá de Itajaí, lá do Rio do Meio, tá escutando a gente também. Um buenos dia pra ti, meu velho. Tu e a dona Adelaide, o Paulo, né, com as orelhas grudadas na radiola, que nem mosca em tampa de xarope. Simone Bajuque, seja bem-vinda, buenos dia. Um abraço pro Fernando. Tamo aqui no Rancho de Taura, né, tchê? É, pedindo porca véia aqui, nossa amiga Neuci, né, tchê? Também tá ouvindo a gente. Buenos dias, Nilo Deitos e ouvintes, e ao povo Farroupilha em Coxilha Rica, dia 22 tá chegando, com a centelha pra iluminar ainda mais essa gauchada, se puder rodear o potreador do Lisandro Amaral, né, tchê? A Eliane de Pissarra tá ouvindo a gente. Alô, Eliane, aquele UP especial, tamanho do Rio Grande. O Antônio Álvaro também ligadito com a gente em Cascavel, no Paraná. Tamo espalhado nos quatro cantos desse mundo velho, né? Queria mandar o quebra-costela pra gauchada aqui de toda a região. Tem áudio por aí, Fernando Santos?
1: Tem, tá. Quem mandou a música do time de galo lá foi o Elias Churrasqueiro.
0: Ô, Elias. Um abraço, Elias, velho. Quebra-costela pra ti. Duvido que não tá atracado no espeto de carne agora, o bicho velho. Espetando, colocando pra assar. E se nós tiver algum áudio aí, carca no ar,
2: por
0: bicho velho.
2: Onde andaste?
0: Velhador, como tu não serviu.
2: Ou estava escondido dos homens.
0: Ou cruzou pro outro lado do rio. Tchê louco do Rui Miriva.
2: Muito bem-vindo. E desempenha aí o papel de substituto do seu Osmar Fernandes hoje, tá?
0: Tá bueno, Selma?
2: A responsabilidade está toda em tuas mãos.
0: Tá bueno, é difícil, né? Ai, a barbaridade. Representar o tio Osmar.
3: Meu amigo. Nilo,
0: buenas.
3: Quem tá contigo aí, o grande Fernando Santos.
0: Esse
3: ou
0: é o Fernando
3: boa
0: hoje, mano.
3: Os dois, parabéns. Um abençoado domingo.
0: Amém, Chiru velho, um
3: e
0: baita
3: aí,
0: abraço.
3: Tama, viva você, hein? Mas já vou incomodar vocês dois aí. Pedi aquela música, pedi duas semanas retrasadas pro Deusmar. Aí domingo ele não pôde, né? Mas gostaria de escutar com o Ernesto Nunes, Bugio de Brinco. Uia!
0: Tá bueno, Ivan, velho. Um abraço pra ti, meu galo.
4: Fala, Nilo Deito. Bom dia,
0: meu querido.
4: Feliz domingo aí.
0: Pra ti também, Chiro, velho.
4: Uma ótima programação aí. Ô, Nilo. É o Enildo que diz, governador Celso Ramos.
0: E Celso
4: Enildo,
0: Ramos.
4: Gídio, Adriano.
0: Tá certo. Abraço, Enildo.
4: Vou mandar pra com a gente aí, João Luiz Correia. Farrancho Missioneiro.
0: Farrancho Missioneiro. Tu é fã, né, tchê?
4: Agradeço, não sei se pode pedir música.
0: Bom dia, amigo. O Enildo, velho, é fã do João. Ele tá sempre pedindo as marcas do João, né? Farrancho, Missioneiro, essa marca é buena, uma barbaridade também. Vamos rodear daqui a pouquinho, mas eu quero
5: isso,
0: falar...
5: Bom, que é uma bonita falando. Você viu uma música hoje, é A Luz do Meu Rancho, se for possível. Música acho muito bonita.
0: Luz do Meu Rancho.
5: Um ótimo dia de trabalho pra vocês aí.
0: Devagarote, nós vamos.
5: Estão ouvindo o rádio agora.
0: Tá bueno, tchê.
5: Essa chuva, né?
0: É.
5: Tá chovendo.
0: E moia tudo.
5: E um ótimo... Deus abençoe a todos.
0: Amém, índio velho, amém. E moia por dentro, quando toma um gole de liso bem caprichado, né, Xê? Deixa eu aproveitar e mandar um abraço especial pro pessoal da Casa da Água, Xê. 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Coisa buena. Hoje em dia o pessoal usa a paçoquinha pra outra coisa, né, gente? Estão chamando de arranque de velha as paçoquinhas, mas que barbaridade, piazada. Antigamente a piazada era só pra adoçar o dia, né, tchê? E me pediram aqui, Fernandão, um grupo rodeio. Vamos de Meu Medo, essa marca é louca de especial. Abre a gaita, gaiteiro, velho. Se estica, louco, que nós estamos por aqui. A programação baguala demais da conta do nosso Rancho de Tar.

0: música buena, né? Achei o baile da Serra dos Serranos. Parece que o homem velho ficou preguiçoso, parou de cantar no metade. Quero mandar um abraço lá pro Chico do Ovo, nosso amigo vereador. É, lá de General Carneiro, no Paraná, tá escutando nós também, o Chico velho. Olha, Chico! Já faz aí um picadinho de queijo, salame. E atracado no chimarrão também, né, Chico? Falei do Dalírio lá de Londrina, tá escutando nós. Dalírio velho, obrigado pela audiência, pela sintonia. Um quebra-costela tamanho do Rio Grande. Mandar um abraço pro Carlos do Uber, levando nós de carona. Afivela o cinto do rádio aí, Carlos velho, leva nós em segurança, pragão. Um baita domingo pra ti aí, tá bueno? E tem que ser de gavarote, porque tu sabe que esse trânsito hoje em dia tá difícil, ainda mais com chuva, serração, pista molhada. Temos que ficar bem ligadito, tá bueno? Nós vamos faturar e daqui a pouquinho voltamos com mais marca, tá bueno? É rápido, é rapidivupt, é só pra nós tomar uma cuia de chimarrão.
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9: E estamos de volta com o nosso Rancho de Taura, agora com um recadito louco de especial de Casas da Água.
10: 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E nós vamos em frente, porque nós não paremos de jeito maneira, né, tchê? A programação do Rancho de Taura, como te falei, é aquela responsabilidade gigante, né, tchê? De substituir o tio Osmar Fernandes. Índio Velho nos incumbiu de estar aqui. Chegamos, fizemos nosso mate. Fernando Santos está aqui no costado. E nós vamos peleando, levando a buena marca, Galdéria, para tu que tá com o rádio ligado, escutando a gente, né, tchê? Nós vamos arrodear agora o Lisandro Amaral, que foi o pedido da Elaine, lá de Pissarras. Ela pediu aqui o potreador. E nós vamos carcar no ar essa marca. Eu já vou dar de mão aqui na próxima, pra nós rodar um Chiru Missioneiro caseiro. Tu conhece essa marca, Fernando? Caseiro? Essa marca é do Chiru Missioneiro, louca de buena. O pessoal pensa que o Chiru só faz umas marcas bem loucas, né? De duplo sentido, mas não, de jeito maneiro. O bicho velho tá sempre fazendo umas marcas especial também. Aproveitar e mandar um abraço pro Fábio Leque Leque lá no Rincão Torcido. Fala, Fábio velho, como é que tamo? Tu e a Zóio Verde, a prenda morena bonita, uma barbaridade, vai um upa especial pra vocês. Só tá suspeita essa tua cuia de chimarrão aí, homem velho. Mas que barbaridade. Pra tu te livrar, diga que é da mulher essa cuia aí, porque tá meio estranho. Não quero dizer nada, viu, chefe? Tem recadito gravado aí de áudio, Fernandão? Tem? Se tiver, carca no ar pra nós.
8: Bom dia, seu Nilo.
10: Bom dia, Maria Luísa.
8: Seu Fernando Santos.
10: Tudo
8: bom? Que domingo maravilhoso.
10: Especial demais, né,
8: tchê? Chuvoso, molhado.
10: Mas quem tá faz, gostoso, quem né? faz o domingo é
8: então,
10: a gente,
8: vamos
10: né,
8: vamos pedir a Deus pro seu Osmar Fernandes chegar aqui bem, né? Que dê tudo certo essa volta deles. E vamos fazer um domingo abençoado. Eu queria pedir a música O Gaúcho e o Cavalo com os Monarcas, se for possível, tá?
10: Tá bueno.
8: E garota, nós vamos desejar atender. Também um feliz domingo a todo o pessoal do fã-clube. Beijo.
10: Eita, um upa especial pra ti, minha querida Maria Luísa.
11: Gostaria de ouvir a música
10: Ah.
11: com Benenice e a Zambuja.

Especial tamanho do Rio Grande, o Antônio da Albiano tá ouvindo a gente também, Antônio Velho tá lá no Paraná. Pediu uma bem caprichadita de arrancar toco. Nós vamos de Lisandro Amaral? É isso, né, tchê? Potrendo essa marca especial demais da conta. Obrigado pela audiência, prenda. Tá ligadita com a gente, Dona Elaine, lá de Pissarras.

0: do nosso Chiru Missioneiro Caseiro, marca louca do especial. 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Deixa eu ver quem tá falando com a gente aqui, mandando as mensagens. Nilo Deitos, rodeia trem de lata do Walter Paim. É, Wilson Paim, né? É o Wilson Paim, esse é o índio velho. Sobre as lenhas do nosso Paraná, o Angica é muito bom pro churrasco, Chinilo. É verdade, Angica é louco de bom também, né? É, nós fazemos sempre. Inclusive, eu tenho lá em casa ainda uns guamirim que eu trouxe do Paraná uma vez. A mulher ficou louca de brava comigo, né, Chinilo? Porque ela queria trazer umas plantas, umas flores. Eu falei, não, nós vamos levar uma caixa de lenha. Nós precisamos de uma caixa de lenha. Na hora de almoçar o churrasco, tu gosta, né? Então deixa que eu levo a minha lenhazinha, tá vendo? O Silvio Shellon, quebra costela pra ti, Silvio velho. Quem tá me escutando agora é o Ravi Miguel lá em Guarapuava. Fui no aniversário do Piá. Louco de especial, o gurizote. Me atraquei numa gelada lá, tchê. Fernando Santos, aniversário de Piá de 1 ano, cheio de cerveja, cara. O Piazito fazendo 1 ano, ele nem bebe ainda. Daí o tio Nilo teve que fazer o favor de tomar a cervejinha, né, tio? É, tinha um bolo louco de especial. De que era aquele bolo, não sei o que, de estrogonofe de nozes. Antigamente, quando nós era Piá, a mãe fazia os bolos, recheava com pêssego, ameixa, abacaxi, coco. Hoje em dia, estrogonofe de nós, mas é louco de bom, gostoso, uma barbaridade. Eita, mundo, velho. Tem áudio aí? Peraí, deixa eu ver que o tio Osmar Fernandes mandou de Ludeitos. Mande uns parabéns pro gaúcho da Kaminski, o nosso amigo nosso de Campo Largo. Opa, gaúcho, velho. E ele mandou um áudio aqui, ó, tô te mandando aí o tio Osmar. Vamos escutar o que esse chiru velho tem pra nos dizer, né? Ele que tá aprecatado. Ô, tio, chegou aí o Fernandão, tio Osmar Fernandes.
1: Buenas, Nilo, velho.
0: Buenas.
1: Tudo bom?
0: Bom, e hora agora?
1: Aqui na Coxilha Rica.
0: Coxilha Rica?
1: É uma região de Lages, aqui nos campos de Lages.
0: Aham.
1: É, recepcionamos aqui os cavalarianos Eles foram lá para Rio Pardo, tá?
0: Ah, os
1: cavalarianos na GTS.
0: Eu pensei que tu
1: pra buscar tá. Chama,
0: ah, viu? Estamos aqui. Fernandão,
1: trajeto
0: pode cortar aí.
1: Fazendas.
0: Ele pediu para nós não botar no ar. É para mim escutar depois. Tá bom, tio Osmar, não sabia, já carquemos no ar. Nós somos loucos demitidos. Ei, nós somos loucos demitidos, né, tio? Hã? Tem mais gente aí no ar?
2: Bom dia, pessoal da menina aí.
0: Ó. Buena.
2: Muita chuva, o gaúcho da Nave Truc.
0: Opa, aí, gaúcho, velho.
2: Curtindo esse programaço aí de todos os domingos.
0: Tá bueno?
2: Todos os dias, só programaço. Um abraço. Minha esposa Ivone tá aí comigo tomando chimarrão.
0: Ô, dona Ivone.
2: E quarta-feira.
0: Não esquenta muita
2: aniversário
0: água.
2: Aniversário do galo velho aqui.
0: Azar.
2: 67 anos com muita saúde, jogando futebolzinho ainda.
0: E tá com a voz de piá.
2: Vocês todos. Um bom domingo, uma boa semana.
0: Tá bueno, galo velho, um baita domingo pra ti. Tem uma voz de piá ainda, xe. 67 anos, mas que barbaridade. O Márcio tá ouvindo a gente também, né, tchê? Deixa eu mandar um abraço pro Márcio, tá lá no Paraná. O Valdemir Alves de Almeida tá com o rádio ligado ouvindo a gente. Tá ele, o Cristiano, o pai da princesinha Cecília, que faz um aninho hoje. Um baita abraço, e a dona Lori tá por aí também, Valdemir. Valdemir Alves de Almeida, amigo velho, uma canuda, uma barbaridade. O Erciberti também tá com o rádio ligado, nós temos uma tropa ligadita com a gente. Tem áudio aí? Tem mais? Não. Pessoal, pode participar através do 479-9138-1005. Eu sei que tá meio diferentão o programa hoje, né? O Osmar Fernandes tá lá nos Campos de Lages. Pensei que ele tava no Rio Grande, mas não era ele, né, che? Ele tá recepcionando lá nos Campos de Lages, o pessoal. Mandar um quebra-costela mais uma vez pro tio Osmar Fernandes. Obrigado pela audiência e parabéns pro Kaminski, né? O amigo de Campo Largo, lá no Paraná, pertinho de Curitiba, né? Vizinho da cidade, capital do Paraná. Capital de todos os paranaenses, afinal de contas, né? 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Os amigos que estão sempre ligaditos na programação aqui, né? 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Nós temos alguma marca no, a precatada para carcar no ar? Então vamos que vamos, tchê. Abre a gaita, Fernando Santos, gaiteiro, velho macanudo. Aumenta o volume da radiola, vamos fazer eco nas coxinhas, gauchada. Serve mais uma cuia de mate, louco velho, e dá uma olhada na carne.

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13: Ah, terminei meu chimarrão aqui, ó. Essa coisa buena. Então tá, tchê, tamo por aqui pra mandar um abraço pro Tuti, gremista velho. Hoje tem peleia, né, tchê? É, hoje o Grêmio tem uma peleia lá nas Minas Gerais contra o Atlético Mineiro. Ah, nós podíamos engatar mais uma vitória, né, Xê? Só pra assombrar bem os colorados. Eles verem como é que o negócio é. 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Manda um abraço aí pra Marlene, pro Deja, pra Dona Dani e pra Yasmin, com certeza. Yasmin tá tomando um chimarrão agora? É, já tá na hora, 10 horas da manhã, já era pra tá tomando a segunda térmica essas horas, né, Che? Tá bueno? 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E hoje a Saques Calçados, através da Marlene, me ligou ontem à noite, falou: Nilo Deitos, vamos sortear R$200 de vale compra na programação. Azar! Então tu que tá participando, fica atento, Chico, nós vamos sortear no finalzinho do programa um vale compra de 200 pila. Lá na Saques Calçados, mas bah, dona Marlene, gente bueníssima, né, Chico? Tá presenteando essa gauchada aí. Ah, Lemundo, velho, um baita abraço. Obrigado, Marlene. Tudo é bom pra ti. O nego tá me escutando aonde, nego? Lá, o Valmor de Mafra. Mas, Valmor, velho, ligadito com a gente. Mas quem lá de Mafra? O nego Padilha tá lá no Mato Grosso. Passou a virada de ano, Réveillon, aqui em Balneário Camboriú, né, com a gente lá, entreveradito. E tá tomando uma cachaça com cataia. Tu gosta? Tu toma cachaça, Fernando Santos? Ou
14: de
13: não?
14: De vez em quando eu dou umas beiçadas.
13: É? Então tem que te presentear com uma cachaça de cataia.
14: Ah!
13: A cataia é usada lá nos pagos do Paraná. Não sei se pra cá tem. Pra curar garrotilho de cavalo.
14: Olha!
13: E a gripe do cavalo.
14: Sim.
13: É? Eles fazem, macetam bem a casca, as folhas e mistura na boia do cavalo. Nós! Pra curar a gripe, fazemos cachaça com cataia.
14: Imagine que santo remédio.
13: É, eu tempero uma cachaça com cataia uma semana. Deixo uma semana temperando com a casca de cataia, depois tiro a casca e ela fica num padrão suave. Se o índio velho gosta de uma um pouquinho mais forte.
14: Vamos experimentar então. Essa eu quero experimentar. Tá. Eu vou contar aqui no programa daí.
13: Tá bueno, vou trazer pra te experimentar. Eu já presenteei o tio Osmar uma vez. O Cristo Firmilitz também já teve oportunidade de provar. Eu vou trazer aqui pra ti uma cachaça. Opa. De cataia, tá bueno?
14: Valeu.
13: Ai, o Valmor de Mafra tá ouvindo a gente, mas o Lucas, a Norinha Cai. Ah, Cai, louca de linda, né, tchê? Ô, dona Cai, um abraço pra ti, tá? Um UPA bem especial, saudades do pessoal aí, tchê. Um abraço, Piazito, Lucas. E a dona Gil também ligadita com a gente, né, tchê? Ah, barbaridade. Valmor de Mafra ouvindo a gente, a Marlene... É, a Marlene tá aqui, falou, muito obrigado, ficou bom a propaganda. Obrigado, Marlene, tu. E nós vamos trazer uma marca então, já que é da saudade. Essa marca é de 1978. O Teixeirinho, o rei do disco, gravou. Ele que, considerado o rei do disco, e é inesquecível pra quem gosta da tradição, quem ouve. Ele gravou essa marca que trata de um convite romântico pra Paulistinha Bonita conhecer o Rio Grande do Sul, né? Convida uma jovem lá de São Paulo, uma prendinha, para conhecer as belezas, a hospitalidade, as beleza natural, a tradição, tomar um chimarrão, comer um churrasco gaúcho. Então, tchê, na hora da saudade tem Teixeirinha, 1978.

0: socador, os sacreiros, tchê, mas que barbaridade, marca louca do especial, né? Ai, ali, barbaridade. E nós tava falando da Kailaine, né, tchê? Quando eu falei da Kai, era Kailaine, que eu tive o prazer de conhecer, a nora do meu amigo Valmor, lá de Mafra. Passaram por aqui. Os amigos, quando passam na região e lembram de ti, né, isso é uma coisa especial. Tchê, tô aqui. Vamos tomar um, nem que seja um chopezito junto. Falei, tá bueno, porque eu tenho que trabalhar daqui a pouco. Se eu tomar dois, eu já enrolo as palavras, né? Ou falo demais. Aí fui lá com o Valmor, fui lá com o Lucas, né? Vamos lá trocar um dedo de prós. Daí me apresentaram a Kailaine. Diz que ela tava... Nunca tinha escutado o nome dela no rádio. Daí eu falei umas 40 vezes, Kailaine, Kailaine, Kailaine, Kailaine, né, tchê? Daí ela escutou. Opa, pessoal, obrigado pela audiência aí. Daqui a pouquinho no Boteco do Osmar, lá em Mafra, vão estar escutando a gente, vocês já não estão. Ô, Jango, matador de onça, tá ouvindo nós, né, tchê? Tá tomando um chimarrão em São José dos Pinhais, escutando a programação. O homem é motora de bruto também. Tá escutando nós por lá, né, tchê? Matador de onça, mas, barbaridade. O Felipe do Carmo, meu amigo velho ali de Itapema, aí a costela que o bicho velho assar. Mas, Felipe, vulgo, tu já ouviu o índio velho com o apelido de cara amassada? É, o Felipe, ele não vai ficar brabo, porque nós chamava ele, né? De cara amassada lá no Paraná, agora tá aqui em Itapema, bicho velho. Tá por aqui, lidandito no mais. Opa, Valdemir, velho, olha o churrasco que o bicho velho fez. Barbaridade, uma costela girando por lá. E deixa eu ver quem tá falando com a gente aqui na programação. Buenos dias, Rádio Menino, José Salles, ligadito com a gente. Tá escutando a programação. Um abraço e tá visitando com o compadre, o Paulo Costa e a dona Rosane de Garibaldi. Ô, Garibaldi, velho, mandar um abraço pessoal de Garibaldi. Eu tive lá numa vinícola chamada Tio Naneto, Dona Neto. Fui lá comprar uma champanhe uma vez lá na Dona Neto. Fui lá com um parente meu, o Carlo Velho, o Faust. Pessoal da família Faust aí, de Garibaldi, Carlo Barbosa. Um abraço especial, pessoal. Obrigado pela audiência, pela sintonia, tá bueno? O Everton Correia de Penha tá ligadito com a gente. Mandando um baita abraço. Um abraço pra Débora e pro Arthur também, né? Estão ouvindo nós. A Cássia de Itapema, gaúcha da Isana, em Santa Catarina, ouvindo a programação. Pediu Desassossegos do João Chagas Leite. Aprecata essa marca aí, tchê. Por gentileza, Fernandão. Desassossegos do João Chagas Leite. A lembrança da mãe que mateava com ela. E tu sabe que o João Chagas Leite nós perdemos esse ano, né? Um grande cantor, índio velho dos festivais. E um grande amigo que eu tive. Inclusive, gravamos junto uma marca, eu e o João Chagas Leite. Juntamente com o Alcinei dos Santos, cantador do Paraná. E é o Vaneirão pro Radialista. Depois eu vou apartar ela ali pra nós rodar também na programação, esse Vaneirão pro Radialista. E o João Chagas Leite, gravamos lá no estúdio do Cristiano, lá em Santa Maria da Boca do Monte. Essa marca louca de especial. A Marileide Teixeira de Camboriú tá ouvindo a gente aqui de Balneário, né, tchê? Tá também concorrendo. Bom dia! Baita domingo aí pro Purga Velho. Olha, Purga! Bicho velho, tá ligadito com a gente. Um abraço também pro seu Tonino, tá ouvindo a gente, né, tchê? Saudades da cidade de Jujuí, na Argentina. Ô, Tonino, velho. Quem tá ouvindo a gente é o Lucas Moraes. Tu tá em Itapema, seu praga? Jaguara, velho. Tu não ia avisar quando via pra Itapema, Lucas Moraes? Um abraço pro João, pra dona Jacira. É saudade desse povo, tchê. Faz um ano que moro por aqui, não vi ninguém. Que barbaridade, louco, velho. Olha lá, ó. Ô, Joãozinho, tá bonito, João, homem, rejuvenesceu. Meu amigo, o Lucas Moraes tem o apelido de Traquinas. Porque tem a cara gordinha, igual aquelas bolachas Traquinas, sabe? Piazada apelidou. Ah, essa costela toda e não me convidaram, né, seus praga? Não tem problema, vou me lembrar disso. Não tem problema, Lucas Moraes, seu pragão velho. Um abraço pra ti, piá. Tá morando em Itapuá. Hoje veio visitar os velhos lá em Itapema. Olha, barbaridade. Tem áudio aí, tá? Tem áudio aqui? Então, carca no ar o áudio aí pra nós escutar, bicho velho.
1: Bom dia!
0: Bom dia!
1: Rádio Menina!
0: É nóis!
1: Programa Rancho de Taura!
0: Guapa, velho!
1: Mesmo aí tocado por esse gaúcho metido uma barbaridade.
0: É,
1: mas é uma coisa de louco.
0: E nós ímos, rapaz.
1: E o tio Osmar, então?
0: Tá passeando.
1: O patrão dos patrões?
0: Tá passeando.
1: Mesmo sem ter dado um tiro de laço? Mesmo sem nunca ter entrado numa cancha pra abrir uma boca de um brete? mas é o patrão dos patrão.
0: Sempre.
1: Acompanhando esses cavalarianos que estão indo buscar a chama crioula lá nos Pagos de Pardos. Que Deus o abençoe nessa caminhada. E que São José esteja ao lado deles, acompanhando como bom pastor.
0: Tá bom, Alcimir.
1: Que vai, e estes todos vão chegar com saúde nas suas casas e trazer essa tocha olímpica, a tocha da Semana Farroupilha, para todos os pagos aqui da nossa região.
0: Isso, Alcimir.
1: Um abraço a todos.
0: Um abraço.
1: E a vocês do programa Rancho de Taura.
0: Vai ter um abraço. Do Debão.
1: Do Rio Grande.
0: Isso.
1: Uma barbaridade.
0: É a chama crioula, louco velho, é a chama crioula que tá chegando. Inclusive, eu vou convidar vocês, dia 22, o lançamento oficial lá no Savana, no Clube Savana. Vai ter costelão de fogo de chão e a chegada da chama crioula, né, tchê? Que vai fazer, vai significar o lançamento, a abertura oficial das festas farroupilhas de Balneário Camboriú, de Itajaí, Itapema, Florianópolis e Joinville. A chegada da chama crioula e dos cavalarianos, o Ranzo, o Tchê Salgado, amigo velho, o Jonathan, o Diego e o Carlos, pessoal também lá da parceria campeira do CTG, o Juan Daniel, o Tio Osmar, vão estar tudo chegando por aqui no dia 22 do próximo sábado, e tá todo mundo convidado então pro lançamento oficial lá no Savana. Nós vamos estar por lá também, né, Tchê? Vamos lá engraxar o bigode junto com o Tio Osmar, né, Tchê? Com todo o pessoal que tá chegando. Buenos dias!
2: Meu amigo Tinilo Deitos, okay. Buenos dias, Fernando.
0: Fala, Christopher!
2: Buenos dias, a rapaziada que estão lá pras bandas do Rio Grande do Sul.
0: Como é que tá, louco, velho?
2: De frio, de chuva.
0: É isso aí.
2: Com 7 graus no lombo, foram buscar chama crioula pra começar os preparativos do acampamento Farroupilha. Pediu uma marca, meu amigo, com o César Passarinho, Guri.
0: Guri?
2: Pra nós.
0: É buena.
2: Escutar. Nessa manhã, domingo de frio, mandar um especial pra Nádia, pra Selma e pra toda a rapaziadinha do grupo, os fãs da Rádio Menina. Beleza, meu amigo? Ótimo trabalho. E que responsa, né? Que responsa, que largado na tua mão, né? O Rancho Velho,
0: nosso querido
2: tio Osmar Fernandes. Beleza, meu amigo?
0: Valeu.
2: Um abraço e ótimo trabalho pra você.
0: Tá bueno.
2: Ô, Fernando. A cachaça de Catéia é uma das melhores que eu já provei, tá? É boa, rapaz, é boa. Especial de primeira.
0: Esse é o Cristo.
2: Eu indico, o Nilo te vai trazer uns garrafão pra nós aí, vamos ficar aguardando.
0: Mais um.
3: Bom dia pra vocês, que é da Rádio Menina.
0: Bom dia, prendinha.
3: Eu sou a Emanuela.
0: Oi, Manu.
3: A neta do Purga, e hoje é aniversário do meu vô.
0: Aniversário do vô Purga. Ô, Fernandão, nós temos parabéns, Galdério, aí, né? Vamos cantar pro Purga. O Purga Velho, e também vamos cantar esse parabéns crioulo pro Kaminsky, lá de Campo Largo.

felicidade que o patrão lá de Riba, nosso patrão celestial, te abençoe, aniversariante, hoje, no teu dia especial, tá bueno? Um abraço pra toda essa tropa especial. E nós temos desassossegos, que essa marca é linda, uma barbaridade, e com certeza tu que tá escutando agora, tem alguém que mateava junto contigo, te deixou, né? Lamentavelmente foi morar junto com o pai e te deixou na saudade. E como diz o João Chagas Leite, os desassossegos ficam matando solito na solidão da varanda, um chimarrão bem cevadito e trazendo as lembranças. Porque quando tu tem lembrança, quando tu tem saudade, é sinal que valeu a pena. Porque ninguém tem saudade do que é ruim, ninguém tem saudade do que não foi bom. E se foi bom, gera saudade. E vira música, tchê.

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12: 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Um abraço pro Dil, Emerson, João, né, tchê? E o Ademir Schneider, alemão velho, gente boa, numa barbaridade. Um abraço pro irmão Ademar Savanas. Todo mundo ligadito com a gente, acompanhando a programação, né, tchê? 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Ei, Alemundo Velho, no bairro Areias, em Camboriú, na José Francisco Bernardes. Que marca nós vamos trazer agora, Fernando Velho?
9: Vamos lá, o João Luiz Correia.
12: João Luiz Correia, essa marca é de fundamento. João, todas as do João são boas, né? Ei, Enildo Velho, tá ligadito com a gente, o fã número 1 do João Luiz Correia.

Ixi, coisa buena, João! Mas esse João, velho, é bueno, uma barbaridade. O Jango tá mandando um quebra-costela pro Celinho de Itapuá. O Borracha, que tá em União da Vitória. O homem do Scania 112 Pampa. E ainda pro V8, né, tia? O V8, que é o nosso amigo Bruto, uma barbaridade. Fronza, velho. Ele é um abraço do Matador de Onça pra ti. O Valmor tá ouvindo a gente lá no bar do Osmar de Mafra. Flamenguista, velho. Estão lá escutando a gente, tá o Rato por lá, o Valmor. E o Patrola. Mas Patrola, velho, fazia tempo que não proseava contigo, louco, velho. Um baita abraço da mãe do Rio Grande, um quebra-costela especial. Mexe. Ligadito com a gente, acompanhando a programação. Um baita abraço, pessoal de Mafra. A hora que eu for aí, tchê, tudo as cerveja que eu tenho de haver, meu Deus do céu, vai ficar uma semana aí. Mas eu tô achando que o bar tá diferente. Eu vi uma fotografia do bar e não é mais o mesmo. Alguma coisa, aquele balcão que tinha, não tem mais. Eu tô achando meio estranho esse negócio. O que tá acontecendo, louco, velho? Abraço, Osmar, velho. Tudo é bom pra ti. O tocaio, né? Tocaio do nosso mestre aqui, Osmar Fernandes. Eita, mundo, velho. O Tigrão tá ouvindo nós, ele e a Dona Eleuza. Um grande abraço, tudo é bom. Tigrão volta dia 24 pro ar aqui da Rádio Menino, no Canal 100. Amigo velho Macanudo, uma barbaridade. Grande abraço, Tigrão velho. Obrigado pela audiência, pela sintonia. O João Vitor também tá ouvindo nós lá no Paraná. O homem é bombeiro, tá lá no General Carneiro, na casa da Famiage. Mexe. Ô, João, na volta de General Carneiro, na saída, às esquerdas tu vai ter lá um canto pra tu comprar um salame bueno. Lá do Paglia e Paglia, passa lá, tem queijo, tem salame, tá? Passa lá que ele te espera lá, fala com o Júlio. O Júlio é nosso amigo, vai te dar um baguado nesse conto, tá certo? A Angela Weber tá ouvindo a gente, a Eliandra tá ouvindo a gente lá no Paraná. O Adriano de Doné, amigo velho, como é que tá, Adriano, velho? Tá na JBL ouvindo a programação lá nas Palmas. Grande Adriano, velho, amigo da gente, obrigado pela audiência. A Angela Weber também tá ligadita, a Eliandra... Olha, barbaridade, tamo por aqui. Louco de especial, a Ângela tá levando nós de carona, né, tchê? Dirija devagar, Ângela, dirija devagar. Coloca o cinto de segurança nesse rádio velho aí, tá vendo? Um abraço pra ti. O Deco também tá com a radiola ligada. Grande Deco, obrigado pela audiência e pela sintonia. E a marca que nós vamos trazer agora, quero mandar aqui pro pessoal lá de Cuiabá. O Denis tá ouvindo a gente, acompanhando a programação. Diz que tem um sol bonito lá, 33 graus em Cuiabá. Um sol pra cada cuiabano, né, tchê? E ainda, olha aqui, me pediram Mário Barbará, Xote no Sul, né? A Angue Luísa, do bairro Cordeiros de Itajaí, a Luísa. Um abraço especial pra ti, Luísa. Mas a marca que eu morro de agora, eu falei do João Chagas Leite, né? Jogamos João Luiz Correia agora.

0: Coquito, já tocamos Desassossegos, mas essa marca Fernando Santos e ouvintes do Rancho de Taura, eu estava de férias aqui em Balneário Camboriú e toca o telefone, um amigo compositor do Paraná tinha escrito uma marca chamada Vaneirão para o Radialista. E falou, Nilo Deitos, tá de férias ainda? Falei, tô. Então, arruma tua mala de garupa e te manda lá pra Santa Maria. Eu falei, tia, mas vamos fazer o que em Santa Maria? Vamos lá, no estúdio do Cristiano, gravar com o João Chagas Leite, o Vaneirão para o Radialista. É uma marca que havia composto, então, o nosso amigo Alcinei dos Santos. E saímos daqui, eu aprendo e o piá. Dormimos lá em Carlos Barbosa, pertinho de Garibaldi, divisa ali, terra da Tramontina. Dormimos por lá e no outro dia levantamos e fomos para Santa Maria. Passamos um dia inteiro em Santa Maria, nos estúdios do Cristiano, e gravamos esse Vaneirão para o Radialista. Eu faço a abertura numa declamação, depois participo mais um pouquinho no meio. E os cantador, claro, né, Chico? A voz inconfundível e incrível do João Chagas Leite e do nosso querido Alcinei dos Santos. E essa marca que eu tive o prazer de participar com ele, que nos deixou este ano, o grande intérprete da música do Rio Grande, João Chagas Leite, chama-se Vaneirão para o Radialista.
1: Meu amigo Nilo Deitos, sei que tu tem um recado para dizer. Fala aí.
2: Amigos, João Chagas Leite e Cristiano Rodrigues. Parceiro Alcinei dos Santos, em nome dos radialistas do Brasil, o nosso agradecimento por este lindo vaneirão. Para enaltecer a cultura de

maneirão, ei, oxê. Aí bateu uma saudade, porque terminamos de gravar, gravamos durante a manhã toda, de tarde, de um almoço, né? Vamos comer um churrasco com o João. E tive a oportunidade de fazer alguns shows com ele lá no Paraná, né, tchê? Fizemos lá um show bem especial pra gauchada, casa cheia, lotada. Depois ele teve a oportunidade de participar de um dia de campo com uns parceiros nossos numa fazenda. E nós sempre reunidos por lá. Um grande artista que nos deixou, né, tchê? João Chagas Leite. Ah, só de lembrar aqui já enche os olhos d'água, tchê. Pois é. Da vida que segue e a gente tá aqui cumprindo a nossa missão, até quando o patrão lá de riba chamar, e tu possa deixar o legado de saudade, né, tio? E tu possa deixar um legado de saudade, porque nessa vida, vou te dizer uma coisa bem séria, tio, tu que tá me escutando, porque eu sei que tu já perdeu alguém no teu coração. Nessa vida, qualquer um pode fazer o teu trabalho, basta ter trabalho, pode ter experiência, conhecimento. Talvez não faça igual a ti. Posso fazer melhor, posso fazer pior, mas alguém vai sentar na tua cadeira, alguém vai usar o teu microfone, ou alguém vai usar o teu computador. Vão até dormir na tua cama um dia. Os quadros da parede vão deixar de existir, os retratos de família vão ser botados numa gaveta. Mas o que nunca ninguém vai te esquecer é o jeito que tu tratava as pessoas. Era o que tu significava na vida de cada um. Por isso, viva de forma cordial. Pratique a humildade. Nariz empinado não serve para nada. O dinheiro ajuda? É claro, é necessário. Mas não é tudo na vida de um homem. A dignidade, o carisma, o carinho, a atenção com que tu dedica ao próximo, seja ele quem for, do engravatado àquele que tá no dia a dia da tua vida, na rua, que tu encontra e cumprimenta sem conhecer. Aí que eu me refiro. Nós temos que ter esse discernimento de sabermos que a nossa hora vai chegar. E quiçá as pessoas possam dizer: este índio velho foi gente buena. Índio velho foi bacanudo, gosto dele, gostava demais, vai fazer falta. Então, tchê, eu vou pedir pra ti, Fernandão, criado tipo bicho dos serranos, que eu gosto dessa marca, uma barbaridade. Criado tipo bicho. E depois tem uma marca que eu gosto, uma barbaridade, que chama Testamentos da Alma. Quero mandar pro Diego Rori, que tá acompanhando a gente. Alô, Diegão, quebra costela pra ti. O Adriano Leote, lá de Ilhota, tá acompanhando a gente também, um baita abraço. É, o patrão velho me colocou de castigo, mas pra mim não é castigo, né, tchê? Pra mim é um prazer estar por aqui, fazendo o programa de hoje. Quero aproveitar mais uma vez, mandar um abraço pra Marlene, lá da Sax Calçados. A Ângela Weber tá batendo, fazendo. Iludei de saudade de Palmas. É, tchê, nós estamos por aqui, fazendo a nossa parte, cumprindo a nossa missão. Até quando eu falei, quando o homem lá de cima nos buscar, né, tchê? Então não te esquece, mantenha humildade sempre no teu coração. Criado tipo bichos serranos.

Então, vamos lá aqui. Parece que entrou uma outra marca no lugar, mas não tem problema, gente. Nós se apricatamos aqui. Deixa eu mandar um abração especial pra Neuci. Nilo, tu me fez chorar com essa dedicação. Mas é verdade, né? De nada adianta tu deixar rios. Tia Garotos, ah, eu falei serranos? Ah, perdão, tia. Tia Garotos, é criado tipo bicho. E, mas é verdade, nada adianta tu ter os pila, deixar aí rios de dinheiro, de herança, pros outros brigar, né? De jeito ou maneira, que importa é tu carregar tua vida com cabeça erguida. E nós vamos agora sim, criado tipo bicho, tia Garotos. Eu errei, inclusive, falei serranos, né? Barbaridade. Assim, meio tipo bicho.

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0: daí, che? Que marca linda, que marca especial. Essa marca do Nilton Ferreira. E uma das partes mais lindas que eu digo é: e pra quem me feriu, pra quem me castigou e iludiu, eu deixo perdão também. E o perdão é louco de necessário, né, che? Quem não perdoa carrega consigo aquela mágoa do passado e toda vez que toca na ferida dói. Quem perdoa sabe que já passou e que as coisas serão melhores a cada instante. Nós temos que ir pro break agora, Fernandão, porque o tio Osmar Fernandes mandou um áudio depois do break. A gente vai rodar esse áudio velho do tio Osmar, que tá lá nos Campos de Lages. Foi buscar a chama crioula e daqui a pouquinho tá de volta. É rapidote, nós vamos e volta. Quem participa do programa concorre a um vale-compra de R$200 da Saques Calçados. Portanto, mande a tua mensagem, louco velho.
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7: É bueno demais, é o nosso Rancho de Taura. Tamo por aqui, né, tchê? Tamo por aqui, no costado do Fernando Santos, substituindo de Osmar, né? Tentando, pelo menos, né? 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E o tio Osmar Fernandes mandou um áudio pra gente, ele que tá longe do rancho, mas tá presente junto com a gente aqui na programação, né, che? Mandar um abração pra dona Sandra, que tá ouvindo a gente, com certeza, e morrendo de saudade do velhinho Osmar, mas que barbaridade. Fala, tio Osmar, buenos dias, galo velho.
8: Buenas, Tienilo. Um bom dia para ti e para todos os ouvintes aí da Rádio Menina. Nós estamos aqui na Coxilha Rica, nessa região das mais lindas aqui de Santa Catarina. Já recepcionamos ontem à noite os cavalarianos que foram até Rio Pardo na busca dessa chama crioula para que nós as entreguemos lá em Balneário Camboriú. O trajeto vai ser de mais uma semana aqui, mais um menote, mas eles já estão aqui na Coxilha Rica. E eu vou pegar primeiro um buenos dias do Carlos. E daí, Carlos, velho, como é que foi essa lida?
9: Buenos dias a todos os ouvintes, todos os irmãos e irmãs gaúchos aí de todos os pagos. Foi uma situação ímpar, é trabalhoso, mas a gratidão, a satisfação que a gente tem de carregar a centelha, um dos símbolos maiores do nosso tradicionalismo, não tem preço. Agradecer ao seu Osmar, a GTESC, na figura do seu Osmar, nosso patrão da comitiva, o Hans, o meu patrão do meu grupo, o Jonathan, do Parceria Campeira, e mandar um chasque especial para quem pôde segurar todas as pontas, né, na querência, que é a minha prenda Vânia, que sem as nossas parceiras que é o maior tesouro do gaúcho, a sua prenda, fazendo um costado e aguentando as pontas para a gente poder fazer essa empreitada, nada seria possível. Então, meu muito obrigado e vamos levar essa tradição adiante e esparramar por toda a nossa Santa Catarina.
8: Diego, buenas. E daí, Diego? Facerito.
3: Buenas, gauchada, buenas. Como eu disse ontem pro senhor, seu Osmar, isso era um sonho de menino que o homem realizou, de buscar o maior símbolo da nossa querência, da nossa tradição, que é a centelha da chama crioula. E hoje, então, levando para esse nosso novo pago, que é Balneário Camboriú, e para fazer com que esse mesmo, essa mesma centelha que houve lá atrás no peito daquele menino de querer ter essa oportunidade, que ela possa também ser gerada no peito de muitas crianças que vão estar lá no nosso acampamento Farroupilha e levar essa nossa tradição, que é o que mais importa. Agradecer também a minha prenda, que está lá segurando todas as pontas da minha querência, aguentando tudo lá tranquilita. Agradecer a minha esposa Ana Paula, minha filha Diana, ao senhor, né, seu Osmar, que nos deu essa oportunidade, ao nosso patrão da campeira, o Hans, ao nosso parceiro Juan, ao nosso patrão do nosso grupo, Jonathan, do Parceria Campeira. E vamos lá, vamos seguir em frente, porque ainda temos um eito ainda.
8: Mais um aqui do Parceria Campeira, parceiro também da Rádio Menina, parceiro da GTS, logicamente. E daí, Jonathan, que coisa linda que vocês fizeram lá.
10: Buenas, seus Osmar, buenas. Então, isso aqui é um sonho realizado. Sempre foi um sonho conseguir vir e graças a Deus tá tudo dando tudo certo e vamos para cima, que nem dos outros, né? E um abraço ali pro meu grupo e para todos os ouvintes, principalmente para minha prenda, né?
8: Eu pensei que tu não ia mandar um abraço pra Mara.
10: Principalmente pra Mara.
8: Tem...
10: Tá aguentando as pontas lá, Chino, é fácil.
8: Ah, certo. Vamos pro lado de cá agora, vamos pro lado de cá. Tchucata, eu quero, esse tiro velho, eu quero fazer um agradecimento especial. Aliás, nós temos dois catas aqui, dois catatal. Esse aqui é o segundo, é o genérico, né? E nós temos o catatal onde nós estamos hospedados aqui. Então, tio Cata, essa parceria, o que tu fez pela nossa GTESC, né? Pelos nossos amigos que estão aqui contigo, de levar a tua tropilha, de levar o teu caminhão, de levar o teu micro-ônibus, isso aí não tem dinheiro que pague. Nós te agradecemos aí do fundo do coração, tá, tio Cato?
11: Tio Osmar, primeiro, bom dia, um abraço, Nilo, um abraço para todos os ouvintes aí. Tio Osmar, para mim é uma grande satisfação, para mim e para nossa equipe ali, que não são funcionários nem nada, faz parte da nossa família, da minha família, da família da Fazenda Chapada, da família da Fazenda São João. E a gente está sempre disposto e pronto para atender vocês, seja sendo para da área da tradição, da área da cultura. Ainda mais numa ocasião dessa, que é uma coisa muito importante para nós, gaúchos, da Santa Catarina, de São Paulo, do Rio Grande do Sul.
8: E campo afora.
11: Campo afora, que é a centelha, que é a chama crioula.
8: E diz uma coisa, a gente comentava agora há pouco ali, ó, explique para os nossos ouvintes por que o nome Coxilha Rica.
11: Bom, Coxilha Rica, segundo pelo que eu sei desde piagem, Coxilha Rica, o nome quer dizer o quê? Coxilha quer dizer campos ondulados onde se enxerga longe. E rica por causa do pasto, do capim mimoso, da pastagem. Onde os tropeiros deixavam o seu gado descansar por 2-3 meses quando vinha de Viamão a Sorocaba.
8: Eu já pensei que tinha muita gente rica aqui.
11: Não. Graças a Deus, rica de coração, rica de
8: amizade.
11: E isso aí, então por isso.
8: Rica das pastagens, olha só, eu não sabia
11: que
8: isso.
11: Que é um capim engordador, que é um campo nativo, né?
8: Sim, sim.
11: Então por isso o nome Coxilha Rica. E aqui, bom receber vocês aqui na Coxilha Rica, onde vocês vão, nós estamos aqui na fazenda do Catatau, do senhor Elvio, aqui, do tio Elvio, aqui, que é na fazenda do Cipó, que fica quase no meio da Coxilha Rica. Daqui nós vamos para a fazenda São João, que está bem no centro da Coxilha Rica, então andar nos corredores das tropas, onde vocês vão ver as belezas e história, né?
8: História
11: da nossa tradição, Semana Farroupilha que vai vir aí.
8: História do sul do país, né? Tio Cata, muito obrigado, tá? Mais uma vez. Eu vou em frente agora aqui falando com o Tia Salgado. Eu falei com ele ontem, ele disse, como é que tu falou? Estamos indo bem, né, Tia Salgado?
12: Buenas, gauchada amiga. Prazer, uma satisfação mais uma vez estar nessa missão que foi nos dada. E missão dada é missão cumprida. E temos indo bem. Quero mandar um abraço para todos os ouvintes. E Nilo, um abração, meu galo. E a quem tá na querência lá do Canto do Galo Velho é a patroa. Mas os gurizinhos do Rua é que dá mais saudade, né? O Rael e o Luca que estão lá na escuta. Temos muito faceiro, Osmar. A gente se encanta de o jeito que é recebido por esse povo, é sem explicação, não. É diferenciada a coisa. E os ambientes que frequentemos, né? Tudo coisa mais linda do mundo, a riqueza que Deus deu para nós.
13: E a riqueza dessa amizade, dessa recepção aqui na Coxilha Rica também.
12: Essas amizades, parceria que a gente vai fazendo, conhecendo as pessoas, é a coisa mais rica do mundo. Isso aí enche o coração da gente. E buscar mais uma vez essa chama que significa a parte mais alta da nossa pegada da tradição forte, né? E vamos manter isso. Um abraço para todos que estão envolvidos. Me perdoe alguma coisa. Vamos pra cima.
13: Então, ontem tu falou, temos indo bem, e hoje, agora, o que que tu diz?
12: Fumo bem.
13: Fumo bem. Cadê o Hans? Cadê o Hans? Tá aqui o nosso diretor da GTESC, se preparando, né, Hans? Nilo, ficou meio esticado aí, mas tu vai ter que colocar no ar, porque é a nossa representação da GTESC que tá aqui agora com o patrão Hans. Estamos se preparando agora para a cavalgada oficial aqui, Hans.
14: Bom dia a todos. Listo, estamos se ajeitando aqui, ensinando os cavalos, ajeitando... com a ajuda do Gabriel aqui, do funcionário do tio Catra, né? Do original, Catatá original, né? E estamos aqui se preparando para passar aqui pelo corredor das tropas aqui na lendária, aqui na Cipó.
13: Olha, Ivo, eu estive ali ontem dando uma passeada, é um local fantástico, um local maravilhoso, viu? Vocês vão gostar muito. E faz parte da história do Sul, onde esse corredor das tropas levou os tropeiros de antigamente do Rio Grande até Sorocaba, e vocês vão ter essa felicidade, depois a gente vai mostrar em vídeo, de estar aqui, né? Junto com a história do Sul, a história de Santa Catarina principalmente, né, Hans?
14: É verdade, isso aí tá louco, a gente vai estar, para muitos é realizando sonhos de estar passando no local, né, que tudo iniciou, né, imagina levar as tropas lá para São Paulo, né, é uma coisa mais linda, isso é histórico. Essa é coisa que fica na memória pro resto da vida, que nem essa coisa que nós fizemos de ir buscar a chama crioula.
13: Na Rio Pardo, né? Então é isso aí, pessoal. Nilo, muito obrigado, um abraço para ti, nós vamos...
14: Mais uma coisa, Osmar, é só convidar todos os ouvintes aí pro dia 22, a chegada da chama crioula, lá no Savana Garden.
13: Lá no Savana Garden, uma baita festa gaúcha que nós vamos fazer lá, costelão de fogo de chão, e o lançamento oficial, não é, Hans, do nosso acampamento de balneário, de Itapema, de Joinville, que abraçou a causa ontem, também de Florianópolis, e a nossa Itapema, né? Também, né? Valeu, Nilo, um abraço pra ti, do tamanho do garrão do nosso Brasil, e uiahaha!
7: Uiahaha! Esse é o tio Osmar Fernandes, índio velho, macanudo, barbaridade, uma prosa louca do especial, daqui a pouquinho ele volta. Daqui a pouquinho ele volta, vai falar com a gente, né, tchê? E o meu amigo Valmor, fazendo a Via Sacra, agora tá no bar do Maurício, lá em Mafra, né? Já foi no bar do Osmar, agora no bar do Maurício, tá lá tomando uma caipira bem caprichadita. A Eliandra tá lá no Paraná ligadita com a gente, né? Um abração pro Nego Padilha, tá ouvindo a nós do Mato Grosso, atracado na cachaça de Cataia. O Valdemir Alves Almeida ouvindo a gente também, o Lucas Moraes e o Cara Amassada me pediram apaisanado. Fernando, nós temos alguma aprecatada, senão coloca o apaisanado pra nós. Atendeu o Lucas Moraes ali de Itapema, tá ouvindo a nós ali em Itapema. Mandar um abraço pra Ana Lieda, né, tchê? E aqui, oi? Apaisanado César Oliveira e Rogério Melo. Ô, Nego, um abraço pra ti, meu galo cinza, quebra-costela tamanho do Rio Grande. E o... Eu tava falando aqui, né, tchê? A Janice mandou uma mensagem, verdade, né, tchê? Não esquece do pessoal de Camboriú, que também foi buscar a chama crioulo, o pessoal, patrão Leandro, do Colatado, o Abel, essa tropa toda amiga da gente, um baita abraço, quebra-costela especial, também estão buscando a chama crioula lá no Rio Grande, um abraço especial, pessoal de Camboriú, tchê, mas que barbaridade. E eu tava recebendo agora a mensagem do tio Osmar, que o Wagner da cutelaria, né, parceiro nosso aqui da fronteira cutelaria, vai sortear duas facas no final do programa. Então nós temos presente lá da dona Marlene da Sacos Calçados, que é um vale-compras de R$200, né, che? Pra tu comprar um pisante novo, um calçado novo, né? 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Ah, vou esperar, né? Vou usar o novo quando eu for no aniversário, quando eu for num casamento, quando eu for na igreja. É, quando eu for na igreja, tem que ir. E também duas facas da fronteira cutelari, que nós vamos sortear daqui a pouquinho no finalzinho do programa, tá vendo? E vamos depois andar no César Oliveira e Rogério Melo. Abra a gaita, gaita.

0: César Oliveira, Rogério Melo, marca buenaça de Maza Conta, né, che? Temos áudio aí, Fernando Santos. Temos, né, che? Bora lá, bora lá.
1: Danilo Leito, amigo, velho. Quer dizer que hoje.
0: Húmero do frete.
1: Somando no lugar do nosso amigo, Neusmar Fernandes.
0: Tamo por aqui.
1: Galdério.
0: Tamo por aqui.
1: Temos aqui perdido num sítio aqui em Camboriú. Chuva que Deus manda, Galdério, velho. Não toca uma baguale lá dos pampas, nós assim, que fala de fronteira. Pode ser o vento, pode ser a. Como é que é? A querência amada, mas nós se amamos ela do mesmo jeito. Com chuva, sem chuva, nós amamos a querência, guri, velho.
0: Tá bom? Bueno.
1: Se tocar, só agradeço, guri, velho.
0: Vai estar, tá, abraço.
1: Bagulho, abraço de fim de semana, um bom domingo pra ti. Deus abençoe e até no mais.
0: Tá bueno, um abraço,
2: bom dia, pessoal da Rádio Menina. Dia. Hoje é o tio Osmar. Hoje é o Nilo. Então eu vou pedir a mesma música que eu pedi ontem no seu programa e você não conseguiu me atender. A prece de Mojodir Carlos Magrão. Muito obrigada, tô sempre ligadinho aí.
0: Tá bueno, Prendalu. Um abraço especial pra ti. Tudo é bom, obrigado pela audiência. Mais alguma coisa ou nós podemos prender
3: mais
0: um grito aqui?
3: Feito um bicho, tava eu aqui agora, mas que barbaridade. Mara, ouvindo essa rádio e tentando prestar atenção para saber quem era o velho louco que estava atrás do microfone. Já com os mata lá em Coxilha Rica.
0: Isso.
3: Mas que bar. Agora eu sei. É o velho guerreiro maluco de sempre. Aquele que toda hora que a rádio menina precisa, ele tá a posto.
0: Estamos por aqui. Posto.
3: Nilo. Oh, grande velho Nilo. Nilo. Nilo. Botasse lágrimas nos meus olhos com essa declamação, Nilo. Parabéns. Parabéns a tu e ao Fernando Santos aí. Parabéns. Vocês estão dando um banho hoje. Parabéns.
4: Bom dia, Jovencio Marcolino. Tudo bem? Quer falar aqui o Sebastião Prestes aqui.
0: Ô, Bastião. Como é que tá?
4: Eu, Jovencio. Hoje está me sentindo meu amigo Omar Fernandes. Mandar um abraço para ele. Tenha um feliz domingo aí. Ah, pedi pra você tocar pra nós uma música aí com os monarcas, Santuário de Chucro. Agradecer pra toda a gauchada aí que tá nas cutas da menina. Um abraço.
0: Tá bueno, Chico. Um abraço especial, tamanho do Rio Grande. Mais alguma coisa ou tem?
5: O Nilo aí, ó.
0: Opa!
5: A última bailada de João Luiz Correia aqui no Pirão com a Linguiça.
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5: Tirei essa foto com ele com essa coroa aí.
0: Tá certo. Um abraço. Osmar.
5: Coloca, não é o Osmar, é o Nilo, coloca eu no sorteio aí, fazendo favor.
0: Tá bueno. Já tá no sorteio, Chiru, velho, tá bueno. Deixa eu mandar um quebra-costela pro Jango, falei, o Jango agora há pouquinho. Diz que o Celinho ligou o programa agora, o Celinho do Job. Calcule, louco, velho. Um abraço lá, Itapuá, ligado com a gente, obrigado pela audiência. O Jango Matador tá mandando pra ti aí, né? Quem tá ouvindo a gente é o Bulica, meu amigo Bulica, como é que tá, galo velho? Ele trabalha nas fiscalização, cuidando dos ranchos, né, tchê? Ah, lá tem umas 16 telas na frente do bicho velho, ele tá lá, sempre trabalhando dito, de plantão nos campos de palmas, ah, ô, barbaridade, abraço, Bulica, um quebra-costela tamanho do Rio Grande pra ti, tá bueno? O Valmor tá mandando um abraço pro Laertes, né, tchê? O Laertes, melhor mecânico de motor de barco da região de Mafra. Tá certo, um abraço. É, ele errou, tá escrito o nome aqui. Tá bueno. Um abraço especial, quem mais tá ouvindo? Fonseca, meu grande amigo Fonseca, do Tchê Campeiro, Tchê que é nosso. Ô, Fonseca, velho, um abraço pra ti, meu grande amigo. Um quebra-costela, tamanho do Rio Grande, especial demais. Um baita abraço pra ti. Bom dia, Tchê. Sábado à tarde, domingo de manhã, tamo ligado na tradição, o Marcelo de Itapema. Ô, Marcelo, velho, um abraço pra ti, tamanho do Rio Grande. Nilo Deitos, tá subindo fumaça boa, uma costela de oveia. E põe nós pra participar do sorteio. Dele Grêmio, Walter Carpe. Ô, Walter, velho, um abraço pra ti. Ah, tomara que não, né, tomara que não judie de nós hoje, porque nós estamos num domingo tão bom, né? De repente o Grêmio vem aí e estraga tudo. Deixa eu ver. A Janete de Bombinhas tá ouvindo a gente, né, tchê? Tá curtindo a programação, pediu uma marca aqui, pelando a chiba. Vamos campear depois, se der, nós rodamos a marca. O trem de lata foi pedido aqui, não podemos tocar ainda, né, tchê? E uma monteira de participação aqui de vagarota, nós vamos tentar atender a gauchada, né? Tá certo? E a Eliandra tá mandando um upa pro Lucas, pra Jacira, né, tchê? O João, pessoal lá de Itapema ouvindo a programação. O Silvio Schell, né, pediu o trem de lata do Wilson Paim. Vamos campear aqui porque vamos trazer agora o César Passarinho, que também foi pedido bem no começo do programa. E aí a gente vai aplicatando devagarote e trazendo o Guri. E na sequência, então, o trem de lata do Wilson Paim.

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7: 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E deixa eu mandar um abraço especial para toda essa tropa aí, obrigado pela audiência, pela sintonia. Né? 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Dentro da programação. 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Mas que barbaridade. E o sorteio de duas facas da Fronteira Cutelaria, tchê. 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O amigo Wagner, o Lucas, né? 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

0: 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E deixa eu ver que nós temos umas mensagens chegando por aqui, né? Deixa eu achar aqui, ó. Fernando já mandou pra mim aqui, né, tchê? Eita, o que deu aqui? Não, aqui, achei. Marli Otília, tá ouvindo a gente? Alô, Marli, um abraço especial pra ti, né? Um abraço especial pra ti, Marli Otília. Obrigado pela audiência, pela sintonia. O Jobrair tá ouvindo nós lá no Paraná, né, tchê? Quem mais tá com o rádio ligado aqui? Deixa eu ver as mensagens que mandou o meu amigo... Buena Nilo, aqui é o Roveder de Camboriú, temos ligadito no Rancho de Taura, mandando um forte abraço a todos, especialmente aos cavalarianos que estão trazendo a nossa chama crioula. Um abraço pra ti, Índio Velho, obrigado pela audiência. E também, buenas Rancho de Taura, bagual de programa. Estamos aqui, né? Meu companheiro de mate de canha. Índio Velho é de Joaçaba, o Gilberto e a dona Sandra. São de Joaçaba, mas agora se aquerenciou na Praia Brava. Tá mal, guri, né? Aquerenciado na Praia Brava. Olhando o mar, tomando um chimarrão. Tá mandando um chasque apertado pra toda a tropa aqui. E o tio Osmar deixou um áudio aí, né? Tem mais um áudio do tio Osmar, embora ouviu o Índio Velho? Tio Osmar, fala comigo, Índio Velho, como é que tamo?
1: Buenas, meu amigo Nilo Deitos. Mais uma vez um abraço pra ti, pra todos os nossos ouvintes.
0: Tá bueno?
1: E agora vamos continuar a prosa aqui, claro, na Cochilharica, enquanto os cavalarianos não saem, né, pra essa etapa aqui de cavalgada, junto com a chama crioula. E eu tô aqui no costado do Rua Daniel. Estamos aqui no lado da chama crioula, né, Juan? Tu tá meio estropiado, guri?
2: É, eu estropiado aí, desde quarta-feira na estrada aí, passamos por Santo Antônio da Patrulha, triagem do Terral, fomos a Rio Pardo, chegamos ontem à noite aqui, cruzamos Rio Grande do Sul para Santa Catarina com a chama crioula e os cavalarianos todos, e agora vamos fazer uma tropiada aqui pela Coxilha Rica, e temos aí novidades.

0: vem aí para se consolidar como um dos grandes festivais do Rio Grande de Santa Catarina, do sul, do mundo inteiro.
1: Para encerrar, reforço o convite para o dia 22 e já vamos falar do dia 20 também lá na Nova Trento.
0: Nova Trento, dia 22, a gente chega em Balneário Camboriú, todos os cavalarianos que estiverem aí, cheguem junto, a gente vai chegar com a chama, com a emoção de ser gerada lá na frente da igreja, rua mais antiga do Rio Grande do Sul, calçada, passamos por ela ontem e a gente vai chegar com essa chama que está aqui do nosso ladinho aqui. Chegue com seu cavalo, vamos até o Savana, as autoridades de Balneário, Itapema, Itajaí, Florianópolis estarão conosco lá e quem quiser já fazer um trajeto junto na quinta-feira, Rádio Menina estará junto conosco lá, Tia Dilson, Osmar Fernandes, Bertoldo, Peterson e Canhoto, para uma tertúlia, começa ali por volta das 17 horas e vai uma madrugada dentro lá em Nova Trento, na Claraíba, pertinho, uns 30 quilômetros ali de Balneário.
1: Mais ou menos. É isso aí, pessoal. Todo mundo convidado. Eu vou falar com o Bebeto. A Gabi, fica aqui, Gabi, que depois na outra etapa é contigo, tá? É contigo. Bebeto, buenos dias, ouvintes da Rádio Menina.
2: Bom dia a todos.
1: Como é que foi acompanhar mais uma triagem lá do nosso terral?
2: Cada ano é diferente, né, Osmar? Cada ano tem novidades, tem músicas novas, tem novos autores, mas é algo que não dá pra mensurar. Não dá. A sensação de poder estar ajudando a que um festival aconteça, principalmente em Santa Catarina, nossa Balneário, né?
1: E cada ano que passa, a qualidade musical fica mais vibrante, né?
2: Com certeza. Até inclusive aqui, ó, Mauro Moraes mandando as fotos dele. Opa. Ele é um dos escolhidos para estar no palco. Opa. Tá mandando as fotos.
1: Foi jurado ano passado, ano retrasado?
2: Ano retrasado. Segundo terral.
1: Ele foi jurado lá, né?
2: O Mauro Moraes. Então, estamos aqui. Seguimos trabalhando.
1: E quem quiser acompanhar as classificadas, como é que...
2: Tem no Instagram do Terral.
1: Sim.
2: Tá? E não me lembro mais, acho que no Facebook também, mas principalmente no Instagram do Terral. Acho que foi também compartilhado na GTESC, na Mulher Gaúcha. Só pesquisar no Instagram que já vai encontrar.
1: Obrigado, Bebeto. Nilo Deitz, eu volto daqui a pouquinho no MASP.
3: Tá bueno.
1: Prenda agora, com duas prendas. Vem cá, jornalista. Com duas prendas aqui no meu costado.
3: Tá bueno, índio velho. Obrigado, tio Osmar Fernandes. Deixa eu ver aqui que chegou mensagem pra nós, né, tio? Buenos dias, Nilo Deitz. Estamos na escuta da Menina FM em Florianópolis, o Gelson e a Bernadette. Um abraço, Gelson. Um abraço, Bernadette. Um abraço pra vocês aí, quebra-costela também do Rio Grande. Também tá ouvindo a gente aqui, o Cleito de Pato Branco, no Paraná. Mas, Cleito, velho, meu vizinho, né, che? Vizinho, velho, um abraço pra ti. Eu era de Palmas aí no Paraná, viu, bicho, velho? Um abraço pra ti, tamanho do Rio Grande. E foi me pedindo a... Tem áudio aí? Então, vamos.
4: Bom dia, seu Nilo.
3: Bom dia.
4: Bom dia pro senhor.
3: Tudo bom, Iverte?
4: Pra todo mundo que tá escutando a Rádio Menina, minhas filhas que estão lá em Tijuca... Foi passear lá na casa da Fabiana. Eu beijo pro senhor e um abraço.
3: Tudo bom, Ivete. Obrigado pela audiência.
5: Bom dia, Osmar. Um ótimo fim de semana para você. Um bom domingo. Semana feia. Domingo feio. Vamos fazer o quê?
3: Olha.
5: Deus sabe todas as coisas.
3: Verdade, mas não tá
5: pra
3: feio.
5: Uma música aí, uma música gaúcha. Para mim curtir.
3: Tá bom.
5: Pessoal de casa,
3: deixa
5: da
3: comigo.
5: Família e a toda a galera que tá na escuta do seu programa.
3: Tá
5: aí,
3: bom, Nilma.
5: Um bom domingo e que Deus abençoe a semana de todo mundo.
3: Amém.
5: Abraço.
3: Minha. Abraço, Nilma. Tudo de bom, querida. Obrigado. Mas não dia, tá Fernando. Feio. Tá feio não. Tá mais ou menos, né? Tá mais ou menos.
6: Bom dia, Fernando. Se possível, toca para nós Luiz Marenco batendo água nesse domingo chuvoso no Rancho de Taura. Jorge Silva, Balneário Camboriú.
3: Valeu, bom Jorge. Quebra costela, índio velho.
7: Bom dia, galera da Menina FM aí, ó. A programação aí, qual que é a programação de hoje aí? Eu sou o Valdemar Machado aqui no bairro São Judas Tadeu, aqui na Barra, aqui, tô no bairro Brum aqui. Estamos aqui, eu e mais meus amigos aqui tomando uma cerveja, uns pegando frango, uns indo para casa, bem de boa. Eu tô tomando uma cervejinha aqui, bem tranquilo. Se vocês puderem tocar uma do Porca Véia aí, tá tudo sossegado.
3: Valeu, Valdemar Machado, um abraço para ti, louco veio! Acabou seus áudios. E eu quero falar dessa marca que também é linda, uma barbaridade, o, Oswaldir e Carlos. Ah, tem mais um? Tem mais um?
8: Bom dia, aqui o Wander do Yacht Club.
3: Fala, Wander, gremista.
8: Um abraço aí pro Osmar, pra turma toda, foi buscar a chama crioulo.
3: Tá bueno?
8: E toca aí o Batendo Água. E descer tudo enviado aí.
3: Tá bueno? Aquele abraço.
8: Bota aí pra concorrer a faca aí.
3: Tá bueno?
8: O símbolo do Grêmio, essa faca aí.
3: Ah, zagalo, velho.
8: Valeu. Abraço.
3: Valeu, esse é o Wander Gremista, né? Índio Velho, Macanudo, amigo da gente. E essa marca do Oswaldir e Carlos Magrão é uma marca dedicada ao pai do Carlos Magrão, né? A ti, meu velho querido, de joelho no chão eu ofereço esse rústico adereço trançado de couro cru, essa prece de xiru que rezo trançando o dedo, já que não guardo segredo para um amigo que nem tu. Te foste, como os outros foram para o pago do além, onde um dia eu também hei debolhar a perna. E o patrão que nos governa, que por certo é teu amigo, há de ser bueno comigo, aí na querência eterna. Já que não fui nem a sombra do que fostes, velho santo, uma coisa eu te garanto, eu sempre me orgulhei de ti, pois contigo eu aprendi o que é honra e tradição, e esta suca, tradição, pelo pago onde eu nasci.

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1: Tá bueno demais! Eu vou te mandar um áudio aí, Fernando. Um áudio velho aqui de um pessoal lá de Mafra, do tocaio do tio Osmar Fernandes. O Osmar do Bar Flamenguista. Certa feita, recebi lá no Paraná, quando ainda morava lá, uma encomenda do Crassota. O Crassota é o maior vendedor de palmito do sul do mundo. Tá lá no bar do Osmar, tá lá o Patrola também, o Sirigote. O pessoal bate o ponto no bar do Osmar todo domingo. E eu não consegui ainda nem conhecer o bar do Osmar. Sempre passei por lá nas minhas viagens. Em horário que não dava pra chegar, né? Mas vou ter que me organizar uma hora dessa. Quando cortar o trecho nas férias, de ficar pelo menos uns 2 dias lá em Mafra com os amigos. E olha o que o Osmar fala aí. Osmar, velho, prende o grito.
2: Fala, Milo, velho. Estão tudo aí na escuta. Agora tá aí. O rato continua, o Patrola tá chorando de emoção de escutar você falar dele. Mas saindo água dos olhos, você não acredita, mas é verdade. Tá o Perigoso Dentista, tá o Anderson, aquele que faz a... mantém a nossa cidade limpa. E também tá o... é, vendedor de parmito aí. Beleza, velhinho? Dá um alô pra eles ali.
1: Tá bueno, um abraço, gauchada aí de Mafra no bar do Osmar, o Crassota, o Patrola, o Rato, é o Sirigote, o Andes e o Osmar velho que tá ligadito com a gente. Essa marca pediram pra nós, que era aproveitar e mandar pro Ventania e pra Tormenta. Ô, oh, Ventania, velho! Tão lá no fogão de lenha, né, che? Já toquei o Desassossegos, meu irmão, velho. Já toquei o Desassossegos, viu, che? Tá bueno? Já rodeamos essa marca, porque agora é hora de bater água. Ei, Alemar Cabo!

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9: Oi, galera, porqueira, temos por aqui, louco velho, um quebra-costela tamanho do Rio Grande para toda essa gauchada. Obrigado pela audiência, pela sintonia, né, tchê? Estamos entreverados aqui no, na programação do Rancho de Taura. 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Daí na contrabarda a gente vai, né? Contrabarda nós vamos lá do filézão duplo ou na picanha, com arrozito, uma farofa, maionese. Porque domingo tem que ter carne assada, churrasco, né? Tem que ter uma maionese e música gaúcha, senão não é domingo, né, tchê? E tu pode inclusive agendar teu evento comemorativo, aniversário, festa, despedida de sogra, despedida de cunhado, quando eles vão embora, faz a festa, põe eles no ônibus e faz a festa lá. Comemora, né, tchê? Tem que comemorar quando a sogra vai embora. Levar barbaridade. Falando em sogra e sogro, tem um amigo velho que recebeu uma mensagem aqui do seu Sérgio, é isso? Nelson, seu Nelson, vamos achar aqui a mensagem do seu Nelson. Alô, seu Nelson, velho, tá escutando nós aí, tchê, como é que estamos?
10: Quero concorrer a uma faca.
9: Ah, tu tá.
10: Nelson de Penha.
9: De Penha, ô, aí, seu Nelson.
10: Um abraço.
9: Um abraço pro senhor, tudo é bom, obrigado pela audiência. Então, como que é o sobrenome do seu Nelson? Não colocou o sobrenome? Nelson de Andrade. É. Abraço, Nelson, velho. Um grande abraço pra ti, tudo é bom. Obrigado pela audiência, pela sintonia. Um quebra-costela tamanho do Rio Grande, tá bueno? E o tio Osmar tá de novo? Alô, tio Osmar Fernandes, volta, fala comigo.
7: Voltamos, Niludete, como eu disse agora, com a presença da mulher gaúcha aqui no nosso programa Rancho de Taura. Tá bueno? Vou conversar primeiro com a Juralice, que vai dar o seu buenos dias, e ela é representante também da nossa AGTESC, representa o MTG de Santa Catarina e logicamente está presente aqui com a gente desde de ontem à noite, né? Parceira, guerreira pela cultura, está aqui no meu costado. Bom dia.
11: Bom dia, seu Osmar, bom dia, ouvintes da Rádio Menina, um grande abraço aqui da Coxilha Rica, direto para Balneário e região.
7: Da tua terra aqui, né?
11: Estou na minha terra, estou em casa, feliz, faceira. Ontem pudemos recepcionar os nossos cavalarianos, né? Com a chama crioula vindo direto do Rio Pardo. Uma emoção muito grande, é só quem cultiva a nossa tradição, a nossa cultura, sabe o momento que é receber a chama crioula.
7: E o dia 22 lá, todo mundo junto.
11: Dia 22, todos nós irmanados no Savana, esperando, né, a distribuição da chama para as cidades, das nossas cidades vizinhas que vão estar junto conosco lá.
7: E o Savana, para quem não sabe, para quem está escutando, pra... todo mundo conhece, mas vamos repetir, fica ali no bairro Nova Esperança, vizinho do Tia Salgado, até para dia pé, Tia Salgado.
11: É isso aí, todos lá, junto conosco, junto com a GTESC, distribuindo a chama crioula, distribuindo amor, cultura e tradição.
7: É o lançamento também das festas farroupilhas de Itajaí, de Floripa, nossa capital, de Itapema, junto com o Balneário, e ontem confirmadíssimo também a presença de Joinville. Isso nos deixa faceiro aí, uma barbaridade. Vem cá, Sarinha, depois vou projetar qual, porque aqui depois vem história aqui. Sarinha, minha filhota, tá aqui, parceira também, desde o começo aqui, né, Sara? E feliz de tê-la aqui comigo, filhota.
12: Bom dia. Se tu quisesse buscar essa chama lá no Chuí, eu ia contigo. Obrigada, ouvintes, as orações, né, que a gente está desde cedo ouvindo para proteção. Esperamos vocês dia 22.
7: Tá certo, aí a filhota Sarinha. E agora vou conversar com a Gabi Machado. Doutora Gabi Machado, fiz questão de, no áudio dizer que ela é médica e cuida de nós aqui se for preciso, né, Gabi?
12: É isso mesmo, estamos aí à disposição.
7: Pois é, tu tá preparada já para ir junto com a cavalgada, ela, jornalista, onde é cavalo, junto com a Sara, é mulher gaúcha fazendo presença. Ontem no vídeo nós conversamos um pouco sobre onde nós estamos. E eu queria que tu falasse agora para os ouvintes da Rádio Menina, para esse 1 milhão de ouvintes que nós temos. Estamos aqui na Coxilha Rica, onde tem história linda, né?
12: Exatamente, a gente está aqui na Coxilha Rica. Muitos de vocês já devem ter ouvido falar um pouquinho sobre esse lugar mágico. E é como o nome mesmo diz, Coxilha Rica. Rica de história, rica de paisagens. É um lugar mágico. O lugar que a gente vai acabar fazendo a troca da chama crioula, né, é o Caminho das Tropas. Para quem não sabe, é um caminho que levava de Viamão a Sorocaba. Os tropeiros utilizavam esse caminho para levar mulas, gado, porcos. E aqui onde a gente vai passar hoje é onde tem o pouso dos tropeiros. Então é um corredor que tem mais ou menos 10 metros de largura, feito de taipas de ambos os lados, taipas que foram feitas pelos escravos.
7: Centenárias.
12: E preservado, né? Atualmente no Brasil, o único lugar que tem esse corredor preservado é aqui na Coxilha Rica.
7: Fico pensando, Gabi, que mão de obra que deu para amontoar tudo aquelas pedras em cima da outra, quilômetros e quilômetros, né?
12: Exatamente. Aqui a gente tem ainda agora, em 2026, computado mais ou menos em torno de 70 quilômetros de corredor, né, feito sem ser mexido pelo homem.
7: Mas tá aí pra de pé, bárbaro.
12: E imagina, né? Foram os escravos que fizeram, então é algo centenário aí mesmo.
7: Centenário mesmo, né? E tem também o local onde nós vamos, onde os tropeiros pousavam.
12: Exatamente. O corredor, ele, né, passa por diversos locais da Coxilha Rica. E em alguns lugares a gente chama de corredor acessório, que eram os corredores que levavam a determinadas fazendas. Então aqui na frente da Fazenda do Cipó, a gente tem um desses corredores acessórios que está descendo, né, em 10 metros de largura. E aí, de repente, ele se abre como se fosse um funil e se abre em 15 metros, mais ou menos. E fica ao lado de um despraiado do Rio Penteado, e é onde os tropeiros faziam o seu pouso, né? Eles deixavam as cabeças de gado ali mais tranquilas e tudo mais, e faziam a sua cesteada, a sua acalmavam-se, digamos assim.
7: Olha, eu quero te agradecer a ti, ao teu pai, ao tio Cato, que não pôde estar aqui com a gente agora, mas e parabenizar principalmente pela preservação dessa história. Nós estamos nas terras da família e isso aqui está sendo mantido há não sei quantos anos, né, Gabi?
12: Exatamente. É, a gente costuma dizer aqui que, graças a Deus, a gente ainda tem algumas famílias de sucessores na Coxilha Rica. Temos muitas de herdeiros, mas as que a gente tem de sucessores são para encher o nosso coração. São pessoas que vão levar adiante a cultura, vão levar adiante a história preservada. E é isso aí.
7: Valeu, Gabi. Obrigado. Nilo, um abraço para ti. Do tamanho do garrão do nosso Brasil, quero ver um uiahá.
9: Uiahá! Aí, tio velho, mas tio Osmar Fernandes tá escutando nós lá também, né, tio? Vai estar abraço pra toda essa gauchada. Eu quero mandar um abraço pro Valdir, da Reunidas, né? O homem que tem uma conveniência. E ele mandou até um retrato aqui agora de uma cachaça de Cataia. Eu falei agora há pouquinho no programa. Ô, Valdir, tá com a radiola ligada aí, tio? Um baita abraço pra ti, meu galo velho. Tudo é bom, mas olhando por aqui, a Selma e a Nádia fazendo churrasco. Estão de churrasqueira. O Cláudio tá por lá, essa tropa toda. Mas a gurizada especial. Um baita abraço, tamanho do Rio Grande. Meu amigo Jango tomando uma Quilmes gelada, né, tchê? Ai, zá, bicho velho. Um abraço pro Vander. Outro Vander, peraí. Tem um Vander gremista e tem um Vander colorado aqui. Mas que barbaridade, che. Um baita abraço, Vander, velho. E agora nós vamos trazer uma marca que eu gosto por demais também. É Cristiano Fantinel, né? Cristiano Fantinel. A marca intitulada Coisa Feia. E tem algumas coisas que são feias realmente, né, che? E quero que tu escute essa marca aí. É louca de animada... E bem especial. Ouve comigo, che, aqui no rancho. Não.

0: feia é vender pra amigo o revólver que nega, né, che? Que barbaridade. Daqui a pouquinho nós vamos fazer aqui o sorteio, né, che? O sorteio de duas facas da Fronteira Cutelaria do nosso amigo Wagner. Tá ouvindo nós, né, Wagner, velho? Quebra costela pra ti também, um vale compras de 200 reais da Saques Calçados, da nossa amiga Marlene. Prometi pra Marlene poder já, pra Dani, pra Yasmin, que qualquer hora nós vamos enroscar o palo e tomar uma gelada junto, comer uma carne, né? Bem caprichadita, no mas. Ih, ele mundo, velho. Nilo Deitos, Buenachê, tamo na escuta, pegando a estrada e ouvindo Nilo Velho. Quem que é esse, Fernando? Que veio a mensagem agora? Campeia aí o nome do bicho velho, parece. Ah, o Petrício Canhoto? Ah, ele mandou. É o Petrício Canhoto, né, Xê? É. Ah, bicho velho, como é que tamo? Como é que foi o bailão do Petrício Canhoto ontem? Foi tranquilo? Eu acompanhei, Xê. Eu já gosto daquelas músicas que vocês rodam. Barbaridade. Dá uma coceira nos pés, homem, de dançar uns bailes. Não esquece uma hora dessa de convidar nós pra um baile. Vamos lá, a hora que vocês fizerem um show aí, nós queremos ir. Levar a prenda, levar os piá. Tá bueno? Baita abraço, meus amigos, velho. Peterson Canhoto, Peterson, a prenda, né? Já piazada. As mulheres fizeram amizade num dia e nunca mais se viram, homem. Mas que barbaridade. Nós se encontramos direto aqui na rádio, né? Vortimê, estamos nos eventos juntos. Mas as mulheres se encontraram uma vez. A gente faz amizade como? Tu já fez amizade tomando leite, não? Nem eu, nunca. Eu só fiz amizade tomando cerveja, tomando uma caipira, uma cachaça de cataia. E as mulheres minhas e do Petro se encontraram e fizeram amizade. Pitando um cigarro. Como é que pode, mulher, pitar cigarro, né, tio? Eu falo sempre pra minha mulher, minha velha, assim quando ela viaja ou que eu viajo. Falo assim, mulher velha, quando me dá saudade de tu, que tu tá viajando, eu já pego um cinzeiro que tem do lado, lasco uma lambida no bicho velho, já mata a saudade da mulher. É, tia. Programação bem especial, nós temos que faturar, não temos que faturar, meu querido Fernando, como é que tá? Temos? Então nós vamos pro faturamento, porque tu sabe, né, che, tem que pagar o prolabore da gauchada do tio Osmar aí. Ô tio Osmar Fernandes, um quebra-costela pra ti, um baita abraço, obrigado pela oportunidade de estar por aqui, ao costado do Fernando, fazendo o Rancho de Tauro, esse programa de tamanha audiência. Tenho certeza que me esforcei aqui, viu, bicho, velho? É, falei até pra ele ontem uma frase que a gente fala nas, né, nas gauchadas, não dá pra falar no rádio aqui. Mas estamos por aqui. Daqui a pouquinho voltamos com mais marca. Agora são 12:26.
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9: E estamos de volta com o nosso Rancho de Taura, agora com um recadito louco de especial de Casas da Água.
10: 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Tá bueno? Pra tu que tá acompanhando nós. Hoje é o aniversário do Tarciso. Ô, Tarciso velho, tá de aniversário, pragão. Parabéns, felicidade. Estão reunidos, olha aí, ó. Ó o seu Arlindo. Ô, Arlindo velho, aquele abraço. O Márcio Rosa, meu amigo. E o Arlindinho que mandou a mensagem. Estão escutando nós por aí, che? Um quebra-costela tamanho do Rio Grande. Quando é que aparece por aqui? O Arlindinho é o homem da caipira de pilão. Hoje ele fez uma de morango lá pra mulherada. A mulherada tá lá, faceira, uma barbaridade, atracada numa caipira. Ô, seu Arlindo Rosa, e aquele pinheiro lá, como é que tá? Batendo recorde? Tá batendo recorde lá, Eti? Ei, a barbaridade. Ô, baiano, velho, e a Nani? Cadê a Nani? Ah, tá lá a Nani, será que é ela ali que eu vi? Cadê a Nani? Não vi a Nani. Nani, um upa pra ti, Nani. Do Mara, um upa pra ti também. Um abraço pra prenda do Arlindinho, toda essa tropa bacana, meus amigos, meus vizinhos lá do Paraná, né, che? Um quebra-costela tamanho do Rio Grande. Recheio. Olha o bolo! Recheio de ninho e Nutella. Eu vou me arriscar a dizer que foi a Nani que fez. Olha aí a Nani! Me mandaram um retrato da Nani, mas a Nani é um lindo. Mua! Beijo especial pra ti. Saudade da broa, do tortei. E do churrasco louco do especial, né, chefe? Meu Deus do céu. Um baita abraço pra vocês aí, meus queridos. E o patrão lá de Riba abençoe cada um, tá bueno? Um abraço especial. E o velho Arlindo, manda um retrato do seu Arlindo aí. Quero ver, homem velho, como é que tá? Agora tá vizinhando e tal e coisa. É, che, nós temos que qualquer hora se enroscar por aqui pra tomar uma gelada, né, che? Tomar um traco. Fazer igual o baiano. O baiano, quando veio pra cá, foi subir lá no apartamento. Diz que não chegava perto da janela. Tinha medo da janela. Se escorava no canto da porta, assim, mas de jeito maneiro que eu me aproximo, né, baiano? Parabéns aí, tudo de bom. Que o patrão lá de Riba abençoe. Veja todo mundo reunido, sempre a família reunida. Ele quebra costela especial pra vocês aí, tá vendo? E nós vamos trazer uma marca agora que eu apartei aqui na programação, que eu gosto por demais, que conta a história do Chico, que andou se metendo com a mulher do delegado. Mas que barbaridade. Ó, seu Arlindo velho lá. Ei, Arlindão. O Chico veio com aumento o volume, tchê!

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1: Aí sim, che. Milonga pra mim do Erlon Pelicris. Marca buena demais da conta, né, che? E aqui me recebi uma notícia importante. Uma notícia importante que vai sair uma pescaria daqui uns tempos lá pro Mato Grosso. E nós estamos na lista de convidados, sabia disso? Mas que barbaridade, louco de especial. Um abraço, Arlindo, Márcio. Quebra costela pra vocês aí no Paraná, tá bueno? Daqui a pouquinho eu vou sair daqui e vou passar lá no, na conveniência do Valdir. Valdir, tá me escutando aí, Valdir? Ele fica até as duas lá hoje, vou passar lá. Nem que seja só pra banhar a palavra, fazer o de jejum, né? Fazer o de jejum lá com ele, trocar um dedo de prosa. E ir pra casa, que a última vez que eu passei por lá, Fernando, fui com o seu Osmar. Fui com o tio Osmar Fernandes lá. Mulher tava me esperando até as 3 da tarde pra almoçar, tu acredita nisso? Ah, Maria. Dona Sandra, a senhora sabe o que eu tô falando, né? A senhora sabe. Um grande abraço do Debão. E ali, mundo velho! Ê, barbaridade, a programação sempre especial aqui. Já são 12h40, meio dia 40, o tempo voa, passa rápido demais. Mas nós estamos por aqui, né, che? Levando a buena marca do Rio Grande, né, para todos cantos desse nosso Brasil velho. Pessoal de Mafra, pessoal do Paraná, gauchado ouvindo a gente, né, aqui. Olha o Ivonir que chegou por aqui também, ali de São José. Fala, Ivonir velho, como é que você tá, homem? Tranquilo? Um baita abraço, tamanho do Rio Grande. Tá de folga hoje, né? Não vai trabalhar hoje. Com certeza já destampou algumas, né, che? Ivonir ali de São José, ele é padeiro e revendedor, porque ele tem na casa dele uma cervejeira, deve ter umas 10 marcas, e a cervejeira sempre babando, né, tchê? Eia, bicho velho, acabou de chegar do trabalho, mas tu falou que não ia trabalhar mais nos domingos, pensei que já tava de folga, homem velho. Mas que barbaridade. Eliandra, upa pra ti mais uma vez, o Ventania, Tormento, o Fonseca, meu amigo velho, o Jobrair também lá no Paraná. Gauchada toda entreverada ouvindo a programação do nosso Rancho de Taura hoje, excepcionalmente substituindo aí, tentando, né? Fazer as vezes do tio Osmar Fernandes, índio velho, guapo, uma barbaridade. 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

caprichada, uma bem caprichadita. Fernando, temos alguma mensagem por aí? Temos alguma... Nenhuma mensagem? E uma marca preparadita, alguma aí para nós arrojar? Dessas que... Então encontramos uma aí para nós arrojar, que eu quero aproveitar aqui, tem o pessoal escutando a gente lá no Paraná, lá em Mariópolis. Olha a barbaridade, alô Mariópolis, já pode, destampa uma daquela dos pinguim e joga pra dentro, né? Mete no gole. O que achou? Vamos que vamos! Demarca na programação do Rancho de Taura!

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especial do Luciano Guarizzi, amigo da gente. Luciano Guarizzi aqui da região de Itajaí, Penha, Meia Praia. Eu não sei ao certo onde é que ele mora, mas é amigo nosso, conheci em Itapema, fazendo um evento num restaurante por lá. Ele que já foi participante de vários conjuntos gaudérios. Hoje estacionou aqui pela região litorânea com a família e tá sempre acompanhando a Rádio Menina. Então, pra ti, índio velho, um quebra-costela, Luciano Guarizzi. Amigo velho ligadito com a gente. Quero aproveitar, falei da Eliandra agora há pouquinho, e ela me mandou um retrato que tá tomando um chimarrão, vai filar boia na casa do Lucas. Ih, é louco, velho. É, tá lá o Lucas, é na casa do Lucas, né, que vocês estão? Hã, na casa dos amigos, Lucas, o Evandro. E tá a Camilo também, né, tchê? É, a Camila tá lá também. Inclusive, no retrato apareceu ela tomando chimarrão aqui. Eu sei que não era pra mandar, pra falar, né? Senão ela vai brigar contigo, mas apareceu, louca de bonito. Linda uma barbaridade, dona Camille. Ui, ele é mundo velho. Um abraço, Camille, um beijo do tio Nilo pra ti, tá bueno? Um abraço também pra Eliandra. Um abraço especial pro Evandro e pro Lucas. E quero mandar um quebra-costela pro prefeito do Caldeiras, lá no Paraná, tá ouvindo nós. Meu amigo Sadi Nadal, tive a honra de vê-lo. Matar a saudade do bicho velho, trocamos um dedo de prosa, mesmo que rápido, né, Sadi? O transportador da alegria. O Sadi Nadal é o transportador da alegria porque ele descia o Rio Grande do Sul, lá para Nova Prata, onde mora a mãe dele. E quando voltava de Nova Prata, trazia uma, na mala de garupa, trazia uma caixa de polar. Aquela cerveja tipicamente gaudéria, né? Sadizão, lá no Recanto dos Sabiá, tá ouvindo nós? Vou preparar pra encerrar o programa a tua marca, tá bueno? O hino do Recanto. Um abraço pro emissário Ney. Um abraço especial pras netas. Ei, a barbaridade. Obrigado pela audiência, Sadi Nadal. Eu vou trazer agora um grupo Carqueja, mas no encerramento é a tua marca, é o teu hino, prefeito velho. Te aprecata por aí. Essa é buena, essa é buena, uma barbaridade. Camille, Camille, não bata na mãe. Ela te mostrou pra mim, mas porque tu é louca de bonito.

0: tenho que fazer o sorteio, né, Xê? O sorteio de duas facas da Fronteira Cutelaria e de um vale compras de R$200 da Saques Calçados da amiga Marlene. O Wagner, ô Wagner, tá escutando aí, homem velho, na Fronteira Cutelaria? Os ganhadores são Nelson de Souza, faturou uma faca de presente da Fronteira Cutelaria. E também quem faturou a outra faca, deixa eu ver aqui, vamos, sorteia de novo, tia, que não deu certo aqui. Enquanto isso, eu vou dizer quem ganhou. Onde é que tá? Tá aqui, ó. Quem ganhou o vale compras de R$200 da Saques Calçados foi Diego Rory Soares. Ah, ficou todo mundo parceiro. O seu Nelson Souza também faturou. Mete. E o Deja faturou uma faca da Fronteira Cutelaria, só não tem o sobrenome. Qual que é o sobrenome do Deja? Me conta aí. Faturou uma faca da Fronteira Cutelaria. Eu só tenho o Deja, eu preciso do sobrenome pra mandar pro homem. Tá certo? Por gentileza, meu amigo Deja, velho. O emissário, um abraço pra ti, um quebra-costela tamanho do Rio Grande. Eu vou repassar pra quem vê direito aqui, né? Quem faturou os prêmios. Quero agradecer o Fernando Santos, parceiro velho.
1: Opa!
0: Que tá junto com a gente aqui pelo costado. Pedir desculpa aí das baianadas, das faiadas nossas aqui, né, Chico?
1: Mas pelo amor de Deus, foi perfeito o programa.
0: É. E tu sabe que.
1: A audiência foi grande, hein?
0: Totalmente diferente, né? O tio Osmar Fernandes tem uma tarimba totalmente cultural, né? E a gente já vai mais pra outro lado. Mas. Vamos que vamos, o que importa é que fizemos a nossa parte, graças a Deus.
1: Verdade.
0: E
1: verdade.
0: Quando o tio Osmar precisar, nós estamos por aqui, positivo e operante, para representar o nosso gauchismo através da nossa programação. Tá bueno? Nós vamos encerrando por aqui então a programação do Rancho de Taura desse domingo, 16 de agosto de 2026, deixando um quebra-costela tamanho do Rio Grande, para cada um que nos acompanhou. E o patrão lá derriba, cubra o furto de todo mundo de bênção. Que a primeira prenda do universo nos abençoe. E eu vou encerrar com o bugio roncador do Chiro Missioneiro pro prefeito do Caldeira, Sadi Nadal. Alô, Sadizão, essa vai pra ti. Improveito, mando pro meu amigo Ivonir, lá de São José. Pro Arlindo pai, o Arlindo filho. Pra Nani, pro Márcio. Aquele quebra-costela. Valdir, Valdir, Valdir. Um abraço especial, meu amigo. E pra todo mundo.

0: gaita e o violão se calam. O amargo já está no fim, nos reunindo sempre assim, passando de mão em mão. 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

0: 1:22.
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0: 1:44.
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6: Esse programa tem a cara do Brasil. É o É no Pagode até as 4 da tarde. Tem mais música chegando.

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1: E agora a nossa máquina do tempo vai pousar em 1962.
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0: 2:27.
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0: 2h49.
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avenida pro rádio. É, minha gente, isso mesmo, parece até carnaval, né? Mas tem carnaval também, já que a gente tá nesse clima de festa, de energia, o ano inteiro aqui na programação da menina, todo domingo à tarde, você curte com a gente, é no pagode.

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9: Que bom ter você com a gente nesse domingão à tarde, né? O clima diferente aqui da programação e você já sabe, é só aumentar o volume porque até às 4 da tarde tem muito samba, tem muito pagode, tem muito axé. Vamos curtir mais uma? 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

0: 3:30.
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0: 3:52.
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4: 195.
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0: 4 e 12.
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0: 4:35.
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0: 4:56.
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0: O melhor de todos os tempos, a galera que gosta do samba, que gosta do pagode, que gosta de carnaval, né? É, gente, tem tanta coisa boa no pagode e no domingo à tarde, você já sabe, é só aumentar o volume pra curtir mais.
1: É no pagode!

0: vai mudar. Essa aqui também é do tempo, tempo bom das músicas, hein?
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0: Comigo!

0: 5:18.
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1: Cê tá nos carros.

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0: 5:41.
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1: Ah, Rio Preto! Chega Arnaldo e Zé Neto e Cristiano junto e misturado, hein?

0: 6:04.
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0: 6:23.
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1: Existe uma teoria que se chama 90-10, onde uma pessoa tem 90% daquilo que você procura em alguém, só que você foca naqueles 10% que falta. Aí você sai pra rua, se aventura, e realmente você encontra aqueles 10%, mas não se deu conta que perdeu os 90%.

0: 7:06.
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1: É inevitável

0: 7:28.
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0: 7:48.
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0: 8:34.
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0: 8:55.
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